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8: Isaac Cândido.
9: Passei minha infância inteira ouvindo rádio, os LPs do meu pai. 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
4: Luli.
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0: Eduardo Souto Neto.
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0: 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Mas calma, o Rebobina não para por aqui não. 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
2: Selma Batista, cantora curitibana.
3: Eu sou uma pessoa que cresci no interior do estado do Paraná. 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
4: Leandro Medina, compositor paraense.
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6: E Amandu Costa.
7: A geração do meu pai, a geração que me criou musicalmente, são filhos do rádio, são filhos da cultura do rádio. 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
0: Chegou quem faltava. Que bom ter você de volta aqui no Rebobina. A gente continua essa jornada musical pelos clássicos que marcaram época. 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
6: Paulinho Mosca.
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4: Rubens Lisboa.
5: Eu conheci música através de rádio, né? A gente teve aquele boom da música nordestina, aquele movimento que veio lá do Ceará, Amelinha, Fagner, da Paraíba, o Zé Ramalho com a Elba, Pernambuco, o Alceu. Então, Ceará também teve o Ednardo. Eu via muito esses conterrâneos nordestinos, digamos assim, e foi através do rádio e ouvindo muito rádio que eu despertei para a música.
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0: 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Que bom ter você de volta aqui no Rebobina. A gente continua essa jornada musical pelos clássicos que marcaram época. 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

0: e a viagem no tempo continua. Mas antes, a gente faz uma paradinha rápida. Fica aí que já já o Rebobina tá de volta aqui na FURG FM 106,7. Mais clássicos, mais nostalgia, mais música boa te esperando.
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0: aí, a nostalgia tá boa? 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
0: 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O Rebobina tá de volta na FURG FM 106,7 com mais músicas que fizeram história. Aquele som que tocava no rádio, você não desligava por nada? Tá tudo aqui, agora.

0: pausa estratégica para você respirar, pegar aquela água e voltar com tudo. Porque o Rebobina continua daqui a pouquinho com mais hits dos anos 80, 90, 2000 e 2010. 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

0: Rio Grande, bom dia, FURG. O programa Primeira Página, abrindo o dia para o seu conhecimento. A apresentação, Fernando Tubino e Everton Porciúncula. Produção, Raquel Ávila. 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E para entrar em contato com a gente é bem fácil, pelo celular WhatsApp 53971137, pelo Instagram @primeirapagina.furgfm e pelo e-mail primeirapagina@furg.br. Bom dia, Raquel.
1: Bom dia, estamos aí mais uma semana começando, né, com várias atividades aqui dentro da FURG, na cidade. A gente vem trazendo então essas informações na primeira hora, né? Da nossa segunda-feira.
0: Na primeira hora, em primeira mão, e a gente tá começando o dia tá chuvoso, são 7:03. Pra ti que ainda não se levantou, levanta, o dia está começando, vai te preparando com o teu guarda-chuva, com a tua capa de chuva, porque hoje o dia vai ser bem molhado, tem muita chuva prevista.
1: Infelizmente não está lindo, chuva.
0: Não está lindo.
1: Viver, Fernando, na previsão, porque eu preciso de sol pra viver, né?
0: Sim.
1: Só dia 21. É, que aparece
0: então,
1: um pouquinho
0: tá,
1: sol.
0: Gente, então pra próxima semana
1: vou
0: aí.
1: Vou tentar animar de outras formas.
0: É, bem na próxima semana a gente vai estar falando de sol, mas nessa eu acho que vai ser praticamente impossível falar de sol. A gente vai tocando o programa por aqui, né? A entrevista de hoje é com o professor Glauber Gonçalves sobre a situação das cheias em Rio Grande. Glauber, que é o secretário do planejamento, né?
1: É, e Glauber... é o nosso convidado aí que já veio duas vezes. Vai vir mais aí, vamos trazer ele para outros temas também.
0: Porque o Glauber, ele também faz parte do convênio da prefeitura com a FURG para falar sobre a parte das chuvas e também dos perigos de alagamento e enchente, né? Hoje a gente vai estar com a nossa programação da seguinte maneira: das 7 horas até as 8:30, o Primeira Página, o Paralelo 30, das 9:30 até as 11 horas, e o FM Café, do meio-dia às 14 horas. Os acontecimentos do dia. Em 1979, fundada a Associação Nacional de Jornais do Brasil, com o objetivo de defender a liberdade de impressão. Dia do pão de queijo, olha só.
1: Olha, um horário assim, de manhã cedinho, dá até vontade, né?
0: De manhã cedo, falar de pão de queijo, é brincadeira. Dia do patrimônio histórico. E a gente, vamos conversar um pouco, o dia da Associação dos Jornais do Brasil, né? Uma coisa que hoje em dia a gente quase nem vê mais, né, Raquel? Hoje, se tu quiseres um jornal...
1: Jornal impresso, tu disse?
0: É, jornal tipo a Zero Hora, por exemplo.
1: O meu pai assina ainda Correio do Povo.
0: Correio do Povo.
1: E é o acesso que eu ainda tenho, porque eu sempre me lembro desde pequena de ver ele folhando, né? De ter aquela coisa de ter o papel, de ter o cheiro do jornal, né?
0: É, o meu pai, inclusive, acompanhava os campeonatos todos através da Zero Hora, né? E hoje a GZH é uma das maiores, se não for a maior plataforma da região sul de notícias, é o GZH, né? Então, todas as notícias hoje, as pessoas podem ver através da televisão, por exemplo, com acesso à internet.
1: Do tablet, né? Do celular.
0: Mas já tem criança que nem sabe o que é um jornal impresso, né? Então, a gente vai aí dando um abraço para todos os jornalistas de plantão, inclusive para Raquel. Raquel, né? Raquel, que é jornalista, e também a Ju, que fazem parte do quadro aqui da Secom, e o Iago, né?
1: A Júlia, o Iago, temos vários.
0: Então, o pessoal aí que faz parte do quadro de jornalistas da Secom, né? Notícias da prefeitura. O Everton tá chegando por aqui. Bom dia, Everton. Tudo tranquilo? Ah, agora sim. Bom dia.
2: Bom dia, Fernando. Bom dia, Raquel. Bom dia a todos os nossos ouvintes. Estamos aí. Mais uma segunda-feira chuvosa na cidade do Rio Grande.
0: Bem chuvosa, né, Everton?
1: Só pra não hoje, sair de costume. Talvez as temperaturas estejam a menos, mas continua chovendo.
0: É verdade.
1: Porque não tá frio, né?
0: A gente deve estar
1: 15, alguma coisa assim.
0: A gente vai, o Everton já vai puxar aqui a temperatura exata deste momento, né? E hoje estamos com uma audiência privilegiada, né? Minha esposa se encontra
1: ao vivo
0: no estúdio, né? Com a gente por aqui. Não vai dar entrevista de jeito nenhum, mas está nos escutando com certeza.
2: Vem se apresentando pro labor, né? Vai trabalhar na SIGA.
0: Na SIGA.
2: Vai fazer
1: Com os Thiagos?
2: Felipe, exatamente. Junto com o Felipe e o Felipe.
0: Uma dupla de Felipe
2: Pepe. Uma dupla de Felipe.
0: E a gente vai tocando por aqui com notícias da Prefeitura. Prefeitura define programação dos desfiles e cerimônias da Semana da Pátria de 2026. Primeira reunião da Comissão da Pátria definiu datas e horários das atividades que marcarão as comemorações dos 204 anos de independência do Brasil em Rio Grande. Eu, que sou um fã.
1: Muito fui desfilar e fazer narração.
0: Exatamente, eu muito desfilei e eu sou fã de bandas marciais, né? As bandas marciais aí fazem parte da minha vida, como de qualquer outro rio-grandino.
1: As militares, né, que desfilam no Rio dia
0: Grande,
1: 7.
0: Rio Grande já foi, durante algum tempo, a capital das bandas marciais no país. E quem? Uma das principais bandas, o meu irmão participou dela, que foi a banda do Lemos Júnior. Quem é que não se lembra, né? Não pode ficar na frente dos bumbos da banda do Lemos Júnior, porque os caras atropelavam, Everton. Os caras davam mesmo pra derreter, né? Então, pra quem não se lembra, pra quem não viu uma banda marcial, a banda do Lemos Júnior, comandada pelo querido Érico Tupino, né? Que já se foi, que deixou saudade, né? Então, um cara aí especial pra todas as bandas de Rio Grande, porque ele deixou um legado muito legal.
1: Fernando, eu tô aqui também com a programação aberta da Semana do Patrimônio, que a gente teve aqui, né, com a Diane, na semana passada, conversando sobre isso.
0: Hoje, teve abertura no sábado, né?
1: Hoje a gente já tem oficina de patrimônio do Rio Grande em poesia de cordel, com a Josineide Ribeiro da Silva, às 14 horas, na sala da ação educativa da Fototeca, ali dentro da prefeitura. Temos também o curso de arquitetura e urbanismo do Instituto Federal de Educação, Ciência e Tecnologia. A professora Vanessa vai falar sobre uma experiência imersiva na educação patrimonial. Também temos Hora do Conto, que ela tinha aqui contado para nós, né? Que a gente tem todos os públicos aí reunidos para serem convidados para estarem comemorando a Semana do Patrimônio. Com o Baú de Histórias e Memórias, Era Uma Vez, o Mapa do Tesouro do Rio Grande, ali na Biblioteca Monteiro Lobato. Temos também visitas guiadas teatralizadas. Memórias dos artistas da cena e do Teatro Municipal de Rio Grande, lá no Teatro Municipal. E também temos o Prêmio de Memória da Arquitetura, Oscar Décio Carneiro, no núcleo da cidade do IAB, Instituto de Arquitetos do Brasil, às 19h15. E depois a programação segue até o dia 25.
0: Que legal! Semana do Patrimônio aí, que vai contar também com atividades dentro do Céu das Artes, ali perto do Praça Shopping, é onde, inclusive, meu irmão, meu amigo Milton Putinelli vai estar ali falando sobre a história negra do Rio Grande. Um abraço pro nosso amigo Milton e também pro Claudinho, que são os caras que pesquisam muito para saber a história dos caminhos negros de Rio Grande. Everton, quais são as novidades pro tempo de hoje, Everton?
2: Vou mandar um abraço pro Buchecha, já que ele mandou pro Claudinho, né? Então vamos. Temperatura agora na cidade de Rio Grande, segundo os nossos parceiros da Praticagem da Barra, são 17,8 graus, sensação térmica de 15,4, vento tá fraquinho de 8,7 km e a umidade relativa no ar 99%.
0: Aí as guelras funcionando. Everton, chove muito lá fora e hoje, pelo que diz aí as outras previsões do tempo, diz que hoje chove de 35 a 40 milímetros, então é água pra caramba.
2: Cara, e assim, a noite inteira sem energia elétrica na minha casa.
0: Bam.
2: Problema, mas tudo bem, tá resolvido. Cara, nunca vi uma luz de emergência durar tanto, tá ligado até agora. Mas, cara, sem energia elétrica é complicado, até pra passar café, pra abrir o portão é um horror, né? Mas tudo fica mais difícil, mas a gente segue a vida aí do jeito que dá.
1: Tem então... uma notícia aqui de sábado da prefeitura, né? Falando das tempestades até segunda-feira. Então a Defesa Civil no sábado, né? Emitiu aviso de atenção para o risco de tempestades em Rio Grande, que já aconteceu todo final de semana, né? Mas esse comunicado, ele tá no site da prefeitura desde sábado. É um comunicado que diz, né, sobre a chegada de um novo evento climático a partir de sábado e domingo, Então, a previsão de ventos, né, até 55 km por hora, chuva intensa e volumosa, com possibilidade, então, de acumulados de até 60 milímetros até hoje, né? Essas informações foram repassadas numa reunião técnica com a participação, então, do Coordenador Estadual de Proteção e Defesa Civil, do Coordenador Regional de Proteção e Defesa Civil também, da Defesa Civil de Rio Grande e representantes de outras regiões. Inclusive, São Lourenço não tem aula hoje de novo na FURG, né? Tá com alto risco, né? A FURG também está emitindo esses alertas com alto, médio e baixo risco. Então, quem trabalhar nos campos, né, e quiser acompanhar por ali também, pode estar acompanhando para saber o que a FURG está decidindo nesses momentos, né? Se tem aula, se não tem, como é que vai recuperar essas aulas depois. Então, diante desse cenário, a Defesa Civil orienta a população a acompanhar esses boletins meteorológicos oficiais, evitar áreas alagadas e redobrar a atenção durante esses períodos de maior estabilidade nos próximos dias.
0: Então tá, a gente vai continuando nosso programa por aqui, são 7 horas e 12 minutos e vamos entrar cevando o mate, né? Então, pra ti que ainda não pegou aquele gostinho do chimarrão, são 7 horas e 12 minutos, pega a tua cuia, vai pra frente do rádio, que nós vamos cevar o nosso mate. Segura o som.

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Ofereço a todos os pais que nos assistem nesse momento. Olha, guri, repara o que estás fazendo. Depois que fores é difícil de voltar. 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

0: Voltamos, são 7h20, depois de escutar aí o nosso quadro Cevando Mate e essa música que é um ícone, é um hino, né, para todo o Rio Grande do Sul, um pito com Wilson Paim, um cara que era o verdadeiro poeta, né, o cara que estava acostumado com a lida do campo e sabia tudo de campo e sabia tudo de vida de campo, né.
1: Falar em vida de campo, o que tu achou do Cordionaço?
0: Tchê, mas os guris são bueno, uma barbaridade. Bah, que voz que tem o tal do John Lennon, olha. O cara,
2: você aprendeu, John
0: não
2: Lennon,
0: vamos fazer,
2: né?
0: Não vamos fazer assim, mas já fazendo um trocadilho, né? John Lennon, que voz. O cara canta muito. Claro que o irmão dele, o Clayton, também canta muito, né? Não é o Clayton e o Cledir, é o Clayton e o John Lennon. Mas os caras cantam por demais, tchê. Olha, que se tu ainda não tem um grupo aí pra alegrar o teu galpão,
1: teu fandango,
0: né? Entra aí em contato com o pessoal do Cordionaço, um baita grupo aí, que tu não vai ficar com a tua bailanta parada, né? Os caras são bom, uma barbaridade, e são o tipo de cantor de baile mesmo, né? Que vê aonde que tem que acertar pra gurizada cair com o pé no salão pra começar a bailanta, né, tia?
1: Conjunto fandangueiro, né?
0: Fandangueiro.
1: Pra animar teu fandango, teu churrasco,
0: até o velório.
1: Até o teu velório. Se quiser um velório feliz, aí a gurizada aí tá disposta a fazer aí a animação do teu velório, né? Mas aí vem o problema, né? Segundo eles levantam até defunto, né?
0: Levanta até defunto.
1: Assim, não é muito bom, não, esse negócio de animar
0: principalmente,
1: velório.
0: Principalmente, nós vamos fazer uma brincadeira que não deve se fazer, né, tia? Mas principalmente se for um velório de sogra.
1: Não, é, meu Deus do céu, tia. Mas que barbaridade. Não, sogra nem pensar, né?
0: Então tá, a gente vai entrar aí com tem mais notícia da prefeitura por aí, Everton?
2: Não,
0: né? Hoje é pouca coisa da prefeitura, né? Então a gente vai entrar daqui a pouco com os desligamentos da Equatorial, né? E o Everton já vem ali com a previsão do tempo prontinha no gatilho. Então tá, Raquel, vamos entrar aí com os desligamentos da Equatorial.
2: Vamos lá, hoje a gente tem 3 desligamentos previstos, né? Um na parte da manhã, 2 pela parte da tarde. Na parte da manhã, no bairro Santa Rosa, na rua Juan Loparte, Joaquim Gonçalves Ledo, ex-combatente do Brasil, Antônio Rocha Meirelles Leite e Rua do Aviário. Depois do meio-dia, 5, lá no Cassino, Avenida Camaquã, Rua Cidreira, Canela, Rua Cruz Alta, Esteio, ABC 9, Gramado, Passo Fundo e Torres, uma ida a todas as ruas aí do Rio Grande do Sul, né? Depois a gente tem às 5 para 1 até as 2h55, desligamento um pouco mais curto na cidade de Águeda, na Rua 14, 11, 12, Capitão Luiz Arthur Maceron e Avenida E. Esses são, então, os programamentos... os programamentos é ótimo. A programação do desligamento programado de energia elétrica para hoje na cidade do Rio Grande.
0: Então tá. Então, pessoal aí da cidade de Águeda e também lá do Cassino e da Santa Rosa tem que ficar ligadinho, porque hoje vai haver desligamento programado aí da Equatorial.
1: Será que lá em casa foi programado?
0: Foi bem desprogramado. O teu desligamento foi desprogramado, tia, porque às vezes acontece de cair um fio da rede.
2: Ainda mais com a ventania, né? Que tava ontem o dia inteiro batendo água. Né?
0: Aí os caras não têm condições de mexer nessa parte elétrica com chuva caindo, né?
1: Nem
0: não
1: nessa,
0: tem,
1: nem naquela.
0: Né? De jeito nenhum. Então tá, o Everton vai entrar agora com a parte da nossa previsão do tempo.
1: Vamos lá então, né? Primeiramente, mais uma vez, né? Bom dia a todos. Tu que tá te levantando agora, te prepara, toma teu café, escova teus dentes e sai pro trabalho, né, cara?
2: Escova os dentes.
1: Escova os dentes. Já são 7h24, né? Então a semana começa com atenção especial para a chuva e para os possíveis efeitos de instabilidade que atingiu o Rio Grande do Sul durante o final de semana. Para esta segunda-feira, a tendência é de melhora gradual em algumas áreas, mas o cenário ainda exige acompanhamento, especialmente na metade sul. O INMET destacou o risco de chuvas intensas e tempestade no estado ao longo do período que termina hoje, né? E em Rio Grande, a previsão é de muitas nuvens com possibilidades de pancadas de chuva, principalmente para as primeiras horas do dia. A tendência é de gradual melhora das condições ao longo do período. O vento segue sendo um fator importante, especialmente nas áreas costeiras e na região do estuário. Em São José do Norte, a segunda-feira também começa com bastante nebulosidade e possibilidades de chuva. A população deve acompanhar as condições do vento, principalmente

0: com possibilidade de chuva e vento. A recomendação é acompanhar eventual aviso meteorológico, principalmente depois do alerta de chuva intensa que atingiu municípios da região durante o final de semana. Em Santo Antônio da Patrulha, o tempo apresenta maior tendência de estabilidade, com redução das temperaturas nos próximos dias. A previsão disponível indica tempo firme nesta segunda-feira, com mínima próxima de 3 graus e máxima em torno de 11. A situação da Lagoa dos Patos, né? A situação hidrológica continua merecendo atenção. Depois das chuvas e do vento dos últimos dias, é fundamental acompanhar a evolução dos níveis da Lagoa dos Patos, especialmente em Rio Grande, São José do Norte, Pelotas e São Lourenço do Sul. Para este acompanhamento, a referência indicada é monitoramento da Lagoa dos Patos, que disponibiliza os dados das estações de monitoramento. Para o boletim de hoje, leitura mais recente disponível do portal seja considerável como dado oficial de referência no momento da apresentação, né? Então, assim, a gente ontem ainda estava dando uma olhada no limígrafo ali. Como é que é o nome, Fernando?
1: Linígrafo,
0: né? E a gente estava ontem ainda à noitinha, estávamos com 20 centímetros abaixo da cota de inundação. Então, por enquanto, está tranquilo, mas vamos ficar atento ao vento aí que pode represar a saída da água da nossa lagoa e dos patos e trazer um nível mais alto de águas, né? Para os próximos dias, a tendência para terça-feira é a redução da instabilidade e a queda das temperaturas em parte do estado, com manhãs mais frias. A previsão disponível para Santo Antônio da Patrulha prevê, por exemplo, indica mínima prevista de 2 graus na terça-feira e tempo sem chuva, né? Então, a tendência é de melhora, mas sabe-se lá o que, que vai acontecer, porque essa chuvinha aí, ela parece que veio para ficar, né?
1: Tchê, pelo jeito que nós estamos olhando aqui pelo nosso telão, né? A chuva aí em Rio Grande hoje não para. Pelo que mostra também aí os indicativos todos, Rio Grande ainda vai continuar chovendo por hoje, talvez alguma coisa amanhã, mas não para a chuva por aqui hoje, Everton. Tá marcando, inclusive, eu estava vendo ontem na previsão do tempo, marca hoje em torno de 35 a 40 milímetros de chuva. O tempo tá bem carregado, para quem ainda não foi lá fora.
2: Já está clareando, né?
1: Já está clareando.
2: Cada vez mais cedo.
1: O tempo continua bem carregado, então se prepara aí, porque hoje vai ser um dia chuvoso.
2: Eu tô com uma utilidade pública aqui falando de defesa civil, né? A gente tem os contatos aí para emergência. É 199 ou no WhatsApp 53999453110. 53999453110 ou 199.
1: Então tá, a gente vai tocando por aqui a nossa programação, né? O Everton já falou aí com a previsão do tempo, né? E que dentro dos próximos dias aí pode haver a possibilidade de esfriar também. Então a gurizada vai ter que ficar preparada aí pra sofrer aquele efeito casca de cebola, né? E tirando parte por parte, porque por enquanto agora em Rio Grande tá calor, estão 17 graus aí pelo que a gente viu, né? E a gente vai tocando o programa por aqui.
2: Vamos com as vagas?
0: Antes das vagas, só vou fazer a leitura atual aí do nível da água. Estamos a 66,2 centímetros, então estamos a 14 centímetros abaixo da cota de inundação, que é 80 centímetros.
1: Que maravilha! A gente ontem, como eu disse, né? Eu estava acompanhando a tábua de maré, né, como o pessoal chama popularmente o linígrafo. Ele ontem estava com uma vazante bastante forte por causa do vento nordeste. Então, para quem diz que o vento nordeste ou o vento norte para nós é ruim, não é. O ruim é que vai entrar hoje, ou já entrou o sudeste ou o sul, é que represa as águas na saída da barra, né?
0: E São José do Norte está 64,6, né? E lá a cota de inundação é 1,8. Então, tá bem abaixo agora o nível das águas aqui na nossa região.
1: Ainda bem. Então, vamos lá com as vagas do Cine, né, Raquel?
2: Vamos lá. Hoje, vagas do Cine, atenção, assistente administrativo de obras, 3 encaminhamentos. Assistente comercial, 2 encaminhamentos. Confeiteiro para nova loja do Cassino, lá no Cassino, 9 encaminhamentos.
0: Ainda bem que a loja do Cassino é lá no
2: Cassino.
0: Fiquei
2: pensando,
0: né?
2: Loja do Cassino. É porque eu não quis ler o nome da loja aqui, eu falei redundantemente. Encarregado de hortifruti também, 6 encaminhamentos. Encarregado de depósito também, 6 encaminhamentos. Encarregado de padaria também, 6 encaminhamentos. Mecânico de automóvel, 4 encaminhamentos. Motorista de micro-ônibus, 2 encaminhamentos. E padeiro, 8 encaminhamentos.

0: Lembrando também que tem uma vaga aí exclusiva para pessoas com deficiência, que tem que levar o laudo, né? Que é auxiliar de produção com 2 encaminhamentos. Depois a gente segue com as vagas do CIE, as vagas de estágio. Então, atenção, estudantes da FURG, outras universidades, EAD. Vaga para projetos, na área de projetos, engenharia mecânica, o turno a combinar no bairro Centro. E também aquela mesma vaga da semana passada de auxiliar administrativo, uma vaga para o cassino. Manhã e tarde, curso de administração. Para se candidatar às vagas, você precisa entrar no site do cierrs.org.br/conjuntos ou ir ali no endereço presencial na rua Benjamin Constant, número 80. Também tem o WhatsApp para dúvidas no 53984031505 e o horário de atendimento do CIE das 8 ao meio-dia e da 1h30 às 5h30, Fernando.
1: E a gente vai tocando por aqui a programação do Primeira Página, né? Avisando que são 7 horas e 31 minutos, não pegou o ônibus, pega, cara, vai chegar atrasado, já tá quase começando as aulas aí. A gente vai tocando por aqui com notícias sobre educação. Cursinhos populares ampliam oportunidades para o Enem. Rede Nacional de Cursinhos Populares oferece apoio técnico e financeiro aí nas iniciativas populares e comunitárias que preparam estudantes para o Enem e outros processos seletivos de acesso à educação superior pública. Clique Escola oferece dados e serviços educacionais. Aplicativo gratuito do MEC reúne projetos, indicadores educacionais, dados de escolas, cursos e informações financeiras, além de conectar gestores e facilitar o acesso a conteúdos e serviço de educação. São 7 horas e 32 minutos. A gente vai tocar o nosso bloco de apoiadores culturais e daqui a pouco a gente volta com mais música, né? Logo em seguida já entra a nossa transição pro rock and roll e a gente já vai tocando a nossa programação por aqui, então segura o som.
2: E daqui a pouco temos especialista aí nessas questões climáticas, né?
1: Então o professor Glauber vai estar por aí explicando tudo que a Defesa Civil e também a Prefeitura do Rio Grande está fazendo aí em relação à parte das chuvas e dos alagamentos e enchentes. Então segura o som.
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0: pro ar, são 7 horas e 36 minutos.
1: Fernando, sabe quem passou por aqui agora?
0: De pisca-alerta, tá ligado, tio?
1: Quem passou? Quem passou?
0: Nossa, amigo.
1: Quem será?
2: Carro vermelho.
0: Carro vermelho. O cara que...
1: Grande Moza, né? Grande Moza,
0: muito
1: né?
0: Cedo na FURG, o Moza, então...
1: Já tá no ar aí.
0: Já tá no ar.
2: Ele tá quase nos recebendo na portaria.
1: Quase. Não, detalhe, quase. Assim, a gente tá assim, tá nos detalhes finais aí, a negociação tá difícil, a Raquel tá tentando.
2: Já fechamos.
1: Tá quase fechado a participação do Mozart aí pra falar um pouquinho da história dele.
2: Vai faltar tempo aí.
1: Da história dele aqui na universidade. A gente tá prevendo aí, no mínimo, uma semana de conversa com o Mozart.
0: Oh, então, a gente pra mandar aqueles abraços, né? Eu mandar um abraço pra todo o quadro docente da FURG, né? E também pro quadro de técnicos administrativos como o Mozart e o Everton, que aqui está, né, conosco. O meu amigo Nereu, né? Meu amigo Nereu, que está...
1: Nem eu.
0: O Nereu está sempre ouvindo a rádio ligadinho. E também para toda essa gurizada que ficou ouvindo a rádio, meu irmão Rogério Tubino Viana, o professor Maciel Cover.
1: Cover dele mesmo.
0: O Cristiano Engel, que, né, está sempre ligadinho no
1: programa. O Anjinho.
0: E também para toda a gurizada aí que fica ligadinho. Pô, o Cemarucho, cara.
1: Ah, não Cemarucho. Podemos esquecer.
2: O Zelito
0: tá sempre ligadinho na programação do Primeira Página. E para toda essa galera que fica escutando Primeira Página, o Max Graveto, o João Carlos, o Alexandre Bertazzo, a Elisandra, o Chef Silvonei, ele disse que às vezes consegue pegar o programa.
1: Das vezes.
0: Então, para toda essa gurizada que fica aí ouvindo o nosso programa por esse Rio Grande afora.
1: Né? Cara, eu vou mandar um abraço muito especial para a equipe do Márcio, né, o nosso pró-reitor de gestão de pessoas, a equipe do Márcio, a equipe da Folha de Pagamento, aí tá de parabéns, né? Nós da comissão do RSC conseguimos liberar 63 processos de concessão de RSC e a equipe da Folha de Pagamento conseguiu fazer as 63 portarias e implementar na Folha de Pagamento esses 63 primeiros colegas nossos aí que já tiveram o direito ao reconhecimento de saberes e competências, que, por sinal, a Folha, a prévia já está disponível no SouGov, então tu podes confirmar ali se tu vai receber ou não o teu RSC. Já temos programado para hoje à tarde mais uma leva de liberações de RSC, que obviamente só entrarão a partir da folha do mês que vem. Mas hoje, possivelmente, mais umas 60 liberações aí. A gente deve, até o final desse mês, a gente deve limpar a fila e liberar ou deferir ou indeferir aí todo esse pessoal que já colocou o seu processo nos sistemas FURG.
0: Que maravilha,
2: né? Falando em casa, né? Porque a gente tá em casa, né? A gente tá na FURG, falando. Sim. Da FURG, na rádio da FURG. Amanhã acontece, então, o Festival da Acolhida. Na terça-feira, a comemoração aí faz... A comemoração, a atividade faz parte da comemoração dos 57 anos da universidade, com a intenção aí de promover momentos de integração e celebração. A atividade voltada a calouros e veteranos da FURG busca apresentar à comunidade universitária diferentes redes de apoio, serviços e oportunidades de desenvolvimento pessoal e acadêmico. Também faz parte da programação música ao vivo, orientações de saúde e bem-estar, saúde mental, oportunidades de internalizações e dispositivos essenciais da universidade. Então, esse evento vai acontecer amanhã, a partir das meio-dia e 30 às 20 horas, é todo esse período, né? Pega toda a tarde, um pedaço da noite, no CC aqui nos Carreiros. Estamos todos convidados.
0: Que maravilha! Então, a FURG fazendo aí, preparando este baita evento em comemoração ao aniversário da volta do semestre e também o aniversário da universidade.
1: Agora, no dia 20, teremos grande assembleia universitária, né? Onde serão agraciados alguns servidores com 50 anos de trabalho na universidade, né, Fernando?
0: É muito tempo. Pessoal aí que tá de parabéns, inclusive nosso amigo Moza.
1: Que,
0: né,
1: o
0: tá
1: Moza veio de calça curta pra cá, né? Ele andava de monareta quando veio pra cá, né?
0: Vem pra cá, guri, ou a minha esposa dando tchau aí, pessoal, passando por aqui, abanando. Quando estiver passando pela frente do nosso janelão aqui, dá aquele oi, aquele tchauzinho aí pra gente poder.
1: Atenção, Felipe, a Melissa já tá indo pra aí, hein?
0: Então, a gente vai seguindo a programação por aqui, né? O vestibular da FURG, atenção,
1: estudantes. Olha!
0: Atenção, atenção, estudantes! Depois de 16 anos, o vestibular tradicional da FURG está de volta. A universidade aprovou o edital para o processo seletivo de 2027, oferecendo mais de 1.000 vagas em 60 cursos de graduação. As inscrições já abriram, né? Já abriram no dia 13 de agosto e seguem até o dia 1º de outubro. O novo modelo será híbrido. 40% das vagas vão para o vestibular e 60% continuam pelo Enem Sisu. A prova presencial acontece no dia 22 de novembro, das 2 às 7h30 da tarde, em Rio Grande, Santa Vitória do Palmar, Santo Antônio da Patrulha e São Lourenço do Sul. Confira todos os detalhes na página oficial do vestibular da FURG 2027, https://coperse.furg.br/vestibular.
1: E uma informação bem importante, né? Você que quer concorrer a um curso aqui no Campus Carreiros, Rio Grande, você pode fazer a prova em Santo Antônio da Patrulha, São Lourenço e Santa Vitória do Palmar. Se tu quer concorrer para São Lourenço, tu pode fazer a prova em Rio Grande, Santo Antônio da Patrulha e Santa Vitória. Ou seja, independente de onde tu fizer a prova, tu pode escolher o curso e o campus que tu quer cursar o teu curso.
0: Então tá, a gente vai seguindo a programação por aqui.
1: Até, vou dar um aviso especial aqui. O Fernando tá tirando. O que tá tirando aqui na FURG, Fernando?
0: Eu não tô tirando nada, Everton. Tô cursando o curso de ciências sociais.
1: Olha, tá? Um cientista social, Fernando, será daqui a um ano, né, Fernando?
0: Daqui a um ano e um ano.
1: E vamos entrar e meio. E vamos encaixar um mestrado direto aí, que vai ser, vamos ser um professor de gabarito, né, tia?
0: Ah, eu acho.
2: Tia. Eu tava vendo as vagas aqui, tô com o edital aberto. Ah.
1: Tem vaga pra direito,
2: meu? Tem vaga pra direito, tem vaga pra administração. Esquerda, eu acho que os cursos que mais tem vaga, pelo que eu tô vendo aqui por cima, administração noturno, 20 vagas, ciências contábeis noturno, 20 vagas, ciências econômicas noturno também, 20. Depois, cursos com 10 vagas, 15 vagas, engenharias, acho que praticamente todas têm vagas abertas, psicologia, medicina, tem 17 vagas, oceanologia também tem vaga, então vamos correr atrás aí do seu sonho, né, da sua vontade aí de ficar mais profissional, trabalhar na área que gosta.
1: E tu tens duas oportunidades, né, não é só o vestibular, o Enem também tá valendo. O Enem tem 60% das vagas através do Sisu e o vestibular da FURG oferta 40% das vagas de todos os cursos disponíveis aqui na FURG, né? Independente do campus. Então, 40% das vagas estão disponíveis para o vestibular.
2: Prova sem redação, hein? Para quem teme a tal redação, é hora de fazer.
1: Mas tem duas questões discursivas, né? A gente tem que saber se tu sabe escrever e não só fazer bolinha.
0: É. Então, assim, ó, a gente vai tocando por aqui a programação, né?
2: Fazer bolinha,
0: com esse baita recado depois
2: grade,
0: do Everton,
2: né?
0: recado de água com bolinha,
2: água,
0: né?
2: Com
0: só
2: bolinha,
0: fazer bolinha,
2: quase,
0: né? Só o Everton mesmo. São 7h44, seguindo esta baita vibe aí. Vamos aí para a nossa transição do rock de galpão, ou seja, da música tradicionalista para o rock de galpão. Então segura o som.
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0: daqui a pouco o nosso querido secretário e também professor da FURG, Glauber, vai estar por aqui falando aí sobre alagamentos, enchentes e o planejamento da prefeitura, correto?
1: É isso tudo e muito mais aí, porque o Glauber é uma figura ímpar, né? Nosso grande pesquisador aí, um dos membros aí do CIEX aqui da FURG, né? Que dão todo esse apoio de tecnologia e de ciência aí para tudo que a prefeitura precisa para fazer o acompanhamento desses eventos climáticos aí
2: da nossa
1: região.
2: E a gente vai acabar também falando de regularização, né? Porque ele tá nessa pasta, né? Então esses assuntos vão
1: Será que vai dar tempo? A gente vai tentar.
2: Vamos tentar.
1: Fernando, sabe o que começa em setembro, Fernando?
0: O quê?
1: Terceirona gaúcha começa em setembro e o São Paulo e o Rio Grandense vão estrear em casa entre 5 e 6 de setembro. Já o Rio Grande e o Farroupilha vão estrear fora de casa aí nessa competição, que tem 10 competidores, né? Que é a Terceirona Gaúcha aí, né? E desses 10, 40%, assim como as vagas do vestibular, 40% das vagas da Terceirona são aqui da região sul, né?
0: Que maravilha!
1: São Paulo, Rio Grandense, Rio Grande e Farroupilha aqui de Pelotas, né? Fazem parte aí da Terceirona Gaúcha, estão lutando aí para subir pra Série B aí do Campeonato Gaúcho.
2: O jogo de ontem,
1: né? O jogo de ontem foi adiado, né, gente? Porque, cara, tava muito
0: caiu
1: ruim
0: muito
1: tempo,
0: água,
1: né? Então vamos ver quando é que vai acontecer. Vou buscar as informações aqui e daqui a pouco a gente traz as informações aí pra vocês de quando acontecerá esse jogo, né? Já que a grande final tava marcada agora pra quarta-feira.
0: E aí, Raquel, a Raquel tem notícias pra nós.
2: A gente tem aqui um novo golpe, né, do desenrola. Agora eu vi, me chamou a atenção porque a gente fala muito, né, dos prazos do desenrola. Então, desenrola, esse novo golpe, ele está exibindo CPF, dados da vítima, para cobrar acordo por PIX. Então, é um golpe.
1: Se quiser minha chave, eu já passo para vocês, né?
2: Vamos lá. Criminosos,
1: cai quem quer, né?
2: Criminosos reproduzem páginas oficiais, exibem informações pessoais e simulam atendimento com mensagens, áudios e vídeos. No fim, cobram um PIX, uma taxa, né? Que não quita nem renegocia a dívida, né? As pessoas acham que vai ser isso, né? Então, esse novo golpe, ele usa o Desenrola Brasil como isca para atrair pessoas interessadas em renegociar as dívidas. A fraude é disseminada principalmente pelas redes sociais e direciona as vítimas para páginas falsas que simulam o processo de negociação do programa. Até o momento, foram identificados mais de 60 domínios registrados com o termo Desenrola. Os criminosos prometem descontos de até 99% para quitar dívidas, retirar o nome de cadastros de inadimplentes e aumentar o score de crédito. Para concluir a suposta renegociação, porém a vítima é induzida a pagar uma taxa por PIX. O dinheiro não é destinado ao pagamento da dívida e, segundo a pesquisa, é transferido para contas de laranjas utilizadas pelos golpistas. A fraude chama atenção pelo nível de personalização empregado para conferir a aparência de legitimidade às páginas. Os sites reproduzem os elementos visuais iguais dos sites do governo, exibem imagens de autoridades e de integrantes ligados ao programa. Então, vamos ficar ligado para não cair nesses golpes, não dê seus dados pessoais, né? Não faça nenhum PIX sem saber realmente se aquele pedido está sendo real, verdadeiro, né? Então, fique desconfiado quando chega aí uma chave PIX para fazer esse pagamento.
0: Já chega aqui nos nossos estúdios, o professor Glauber já está conosco aqui para falar sobre a parte das enchentes, chuvas e também do planejamento.
2: E assuntos afins?
0: Assuntos afins. Grande Glauber já está aqui conosco, mas a gente continua dando notícia até que o Glauber se estabeleça ali no microfone para poder falar com a gente, né, Raquel?
2: Nossas cadeiras aqui na nossa linda mesa.
0: Raquel, me diz uma coisa, o que a gente tem a mais aí? Tu ia contar mais uma novidade pra nós aí, né?
2: Não, era isso.
0: Era isso.
2: Era o desenrola.
0: Então, Glauber já está aqui conosco. Bom dia.
1: Não temos informação de quando será o jogo entre São Paulo e Rio Grandense ainda, mas assim que tivermos a gente divulga, porque é um acontecimento o jogo do Rio Rita, né?
0: Bom dia, Glauber.
1: Bom dia.
0: Torce pra quem?
3: Bom dia. Eu fui assistir o 6-0 do Rio Grande.
1: Olha, em cima do Rio Grande.
3: Então, aquela noite chuvosa, né? Parece que a gente, quando
1: Rio Grande, mas Rio Grande é assim, né?
3: Alguma atividade de...
2: externa, principalmente.
3: Quer dizer, se organiza um campeonato citadino com essa envoltura, assim, com a participação, inclusive, de um time que está vindo do Uruguai aí. E justo nos dias que estão programados os jogos, a gente tem tempos
1: Não, inclusive,
3: o campo de São Paulo.
2: Não é à toa que hoje o secretário está aqui, né? Para falarmos sobre isso
1: não,
2: também.
1: Estava totalmente alagado, né?
3: Porque teve jogo durante os 90 minutos, mesmo tendo chovido tanto antes e estando chovendo lá no momento. Bola rolando, foi divertidíssimo, foi muito bom.
1: É bom o futebolzinho no campo, né, cara? Eu fico transtornado. Eu fico transtornado.
3: E aí ontem vieram a mesma coisa, chuva.
0: Pois é, ontem não tinha como.
3: Sou torcedor de São Paulo, né?
0: Ah, é. Então é São Paulino, né? Rubro-verde, né?
3: Formado em casa.
1: Eu já relatei aqui, eu adoro futebol, né, cara? Então eu sou torcedor do Rio Grandense, era sócio do Rio Grande e fazia parte da torcida organizada do São Paulo. Tá? Então, eu digo assim, não tem como juntar e fazer um time só. Quem é Rio Grande é Rio Grande, quem é Rio Grandense e quem é paulista é paulista. Então, assim, ó, são três histórias diferentes, são três culturas diferentes de futebol, mas eu gosto de futebol, né?
2: Eu também era sócia do Rio Grande, mas assistia os jogos de São Paulo, porque eu acho que na época o Rio Grande não jogava nem
1: campeonato. O Rio Grandense esteve inativo muito tempo, né? Então, quem gosta de futebol acabava indo pro São Paulo mesmo, que foi o único que sempre manteve aí as portas do futebol abertas aí, fazendo e participando de competições nacionais, né? Sendo campeão de competições a nível estadual, né? Então São Paulo abriu muitos espaços aí para quem gosta de futebol.
0: São Paulo que inclusive exportou jogadores para fora do estado, né? Como o caso do Toquim, que foi jogar na Portuguesa, e eu assisti Toquim jogar junto com Motor, Caíco, Alfinete,
1: Neca, cara,
0: Paulo Barroco, Neca.
1: Demais,
3: então, aliás, vi jogar todos eles nessa década de 70, início da década de 80.
2: Né? Ah, pensei que fosse a chuva.
3: Assíduo. Vi ele bater um horror nos clubes de Porto Alegre.
0: É verdade. São Paulo fazia. São Paulo, o pessoal diz assim, o Grêmio e o Inter são filhos de São Paulo, né? Assim como também eram filhos.
3: Era um exagero, mas era parte.
1: Cara,
3: curtia isso.
1: Nós tivemos um evento aqui que o Renato Gaúcho acabou tirando calção pra torcida de tão louco que ele ficou na torcida.
0: É verdade. Eu vi jogos aqui memoráveis, com um jogo que teve o Caxias, que os jogadores do Caxias cavaram um buraco na marca do pênalti. Na marca do pênalti. E isso ainda era possível no jogo de futebol, né? Então a gente vê bastante coisa aí. Eu vi bastante coisa. Meu pai era conselheiro de São Paulo, né? Então meu pai é rubro-verde até hoje. Meu pai era o cara de babar na grade, gritar muito com o Ernesto Guedes. Ô Guedes, bota fulano, tira o ciclano. O pai ficava louco.
1: Mas o Guedes tinha os bruxos dele, né?
0: Tinha.
1: O Guedes era incrível, né? O Guedes vinha treinar o São Paulo, no mínimo 4 ou 5 jogadores ele trazia com ele, né?
0: É, além dos bruxos dele, ele fazia o que a comissão técnica também olhava
1: e dizia. Ele era empresário de futebol também, não era só treinador.
0: É. Então tá.
3: Bons tempos.
0: Glauber, bom dia.
3: Bom dia.
0: Agora sim. Agora vamos falar com o professor Glauber, que vai nos dar informações
1: sobre. Nosso grande pesquisador aí, né?
3: Estamos já está a segunda de manhã com essa condição meteorológica
1: adversa, né?
3: Impressionante. Principalmente outros dias desses.
1: Mas é sábado, domingo e segunda-feira praticamente chovendo direto, né? Felizmente, aparentemente, a nossa lagoa não está muito alta. O que tu pode nos falar sobre a lagoa dos patos, a laguna dos patos, na realidade?
3: Bom, gente, o primeiro, deixar bem claro, né? Eu acho que a gente tem hoje uma condição de conhecimento, de previsibilidade do comportamento da lagoa que é notável, né? Então nós conseguimos concentrar dentro do CIEX, dentro de uma estrutura funcional, operacional dentro da universidade, um conhecimento que ao mesmo tempo ele é um conhecimento físico e um conhecimento computacional, que roda dentro de um sistema que nós denominamos um digital twin, ou seja, um sistema capaz de reproduzir em detalhes o comportamento do corpo d'água na medida em que a gente ingressa nesse sistema com informações fundamentais ali, que são a condição do vento, a condição de chuva, o ingresso de água por todos os contribuintes da lagoa, a condição da maré na nossa costa adjacente, a saída da barra. Então, esses parâmetros e mais o conhecimento preciso da elevação das nossas cidades que estão na beira da lagoa, permitem que a gente, com alguma antecedência, consiga visualizar a condição com que as águas da lagoa vão acabar penetrando, vão acabar ingressando dentro das nossas cidades, dentro das áreas urbanizadas, trazendo, como a gente sabe, transtornos que são evidentes, né? A insegurança habitacional, a condição que as pessoas estão muito próximas em zonas baixas, vão acabar vivendo esse transtorno mais uma vez, né? Então isso é uma coisa que a gente já tinha a previsão de que a descida de uma massa d'água relativamente volumosa, que também já tinha mostrado efeitos lá na região norte do estado, que tinha feito subir o Guaíba, ela leva uns 10 dias e vai chegar aqui. Então, quando essa massa d'água que sobe, que desce do norte, né, que vem a partir de todas as calhas da Serra Gaúcha, das regiões mais altas do estado, ela chega a Porto Alegre, a gente percebe essa subida do Guaíba, e isso inevitavelmente ingressa na lagoa ali pelo estreito de Itapuã, ali pela região de conexão entre a Lagoa dos Patos e a Lagoa e o Guaíba. A Lagoa dos Patos é muito grande, é uma massa d'água gigantesca de água doce, né?
0: Me diz uma coisa, professor, eu fiquei com dúvida numa coisa. Esse monitoramento é feito através de boias, satélite, como que é feito?
3: Assim, hoje em dia o monitoramento do sistema como um todo, ele é uma rede de sensores que estão instalados em vários pontos do estado e da lagoa. Nós mantemos no CIEX especificamente um sistema de monitoramento de nível da lagoa, distribuído por toda a margem da lagoa, desde Rio Grande até Itapuã, lá na conexão com o Guaíba. Mas é óbvio que dentro desse gêmeo digital a gente vai ter aí contribuindo informações de satélites, informações que são de modelos diversos, modelos meteorológicos, por exemplo, que nos entregam as variáveis meteorológicas, o vento, a condição de chuva, a pressão atmosférica. Isso tudo é um sistema retroalimentado. Então, as informações do satélite alimentam esses modelos que são capazes de fazer prognósticos, ou seja, de jogar para frente a condição com que essas variáveis se alteram no tempo. Isso alimenta os nossos modelos hidrodinâmicos da lagoa e o modelo de inundação dos corpos d'água na margem da lagoa. Então hoje, por exemplo, eu posso ver dentro dessas condições que a gente tem de comunicação com o CIEX, qual é o nível que está a lagoa agora? Qual é o nível que vai estar amanhã, depois da manhã? Essas previsões, como todas elas são precisas até uma determinada janela temporal. Então é lógico que com 10 dias, com 5 dias, a coisa começa a perder precisão, porque as variáveis mudam muito. Mas dentro dessa janela, a gente tem publicado alguns resultados que mostram o que foi previsto pelo modelo do Digital Twin do CIEX e o que realmente aconteceu. E o acoplamento desse sinal é muito bom.
2: Na margem.
3: Muito bom. Isso indica que o modelo hidrodinâmico, ele está, a gente diz, calibrado. Todo modelo matemático computacional, ele tem um comportamento que com o uso, com a contínua utilização, com a utilização operacional,
0: vai a calibragem.
3: Vai aprendendo, vai calibrando cada vez melhor e ao longo do tempo, claro, dentro daquela janela de temporal que eu digo, porque condição de vento, as pessoas às vezes reclamam.
1: E muda bastante, né?
3: Muda, e está mudando mais ainda. Nesses momentos, assim, que a gente diz que se tem alta energia dentro dos sistemas atmosféricos, oceanográficos, eles estão. O modelo fica, evidentemente, mais impreciso do ponto de vista dos resultados que ele é capaz de obter. Mas nós temos mostrado isso, vivenciado isso. Já havia sido previsto que, olha, teremos, sim, uma elevação, porque essa água chega em Rio Grande, chega no funil da Lagoa dos Patos, né?
0: Sim.
3: A gente entende esse corpo d'água gigantesco, quando a água entra dentro, é uma grande bacia, né? Um sistema que atira água para dentro dessa lagoa. A lagoa tem proporções muito grandes, então, mesmo grandes volumes d'água fazem o nível da lagoa variar muito pouco. Ela é uma lagoa costeira, ela tem todas as suas margens com uma planície muito grande. Mesmo essas pequenas elevações, quando eu digo pequenas elevações, tu vai ver que mesmo em 24 as margens da lagoa subiram 1 metro, 1,80 metros, 1 metro, não chega a 2 metros, certo? Então, se a gente contar isso em termos do que nós observamos, por exemplo, do que variam as calhas dos rios da região norte, porque são mais contidos.
0: Sim.
3: Só que o que, que vai acontecer? Quando chega no sul, quando chega no baixo estuário, né, que a gente diz, nós estamos efetivamente no funil. E ali, a área disponível, embora tenhamos uma obra hidráulica fantástica aí, que é os nossos moles, são os nossos moles da Barra, que nos preservam muito.
1: Graças a ele, o canal está sempre aberto, né?
3: E está sempre com... aceita vazões enormes, né? A gente estava... Se a gente for entender a configuração dos moles, né? Se a gente conseguisse retirar a água que tem no sistema e observar o que acontece com o fundo, com o que é o fundo da lagoa, nós entenderíamos, assim, uma lagoa que tem um máximo de 5, 6 metros. Quando entra no estuário, a gente tem um canal preferencial em que a gente vai encontrar profundidades de 10, 12... E a gente, quando chega lá na saída dos moles, nós estamos com quase 20 metros de profundidade. Então, isso aceita vazões muito grandes, que são capazes de entregar muita água do sistema interno para o oceano. Então, dentro desses equilíbrios dessas águas, Rio Grande está ali, exatamente no cerne. Rio Grande de um lado, São José do Norte do outro.
0: Está
3: ali
0: crítico,
3: no jogo, né? Está ali... Nós somos ali o reflexo direto desse jogo, dessas águas internas e externas. É, por isso que aconteceu novamente, né? Mais foram 5, 6 dias aí, de submissão de algumas áreas da cidade à elevação do nível da água e à inundação.
0: E nesse final de semana, qual foi o comportamento das chuvas lá para cima, no estuário que despeja, nos rios que despejam a água? Olha, no estuário?
3: Eu estive acompanhando, o pessoal tem, nós temos hoje, além de...
1: É que hoje tu não é só pesquisador, né? Tu também é secretário de planejamento. Isso bagunça bastante a tua capacidade de acompanhamento ou não desse processo?
3: Muito, em parte sim. A gente contribui. É óbvio que hoje a condição de ter que estar respondendo para uma secretaria, como a Secretaria de Planejamento de Rio Grande, ela é... inequivocamente drena muita energia, ou quase toda a energia do sistema. Mas a gente não consegue lá. Por quê?
1: Tá na
3: porque
1: raiz,
3: eu entendo,
1: né?
3: Eu entendo, acima de tudo, que das coisas que a gente, que eu pretendo contribuir nessa passagem pela secretaria, está justamente nisso. Né? Rio Grande é uma cidade que tem que ser, definitivamente, tem que ganhar um grau de planejamento para o futuro que conviva melhor com essas condições climáticas.
2: E falando em planejamento, existe alguma obra bem maior, assim, para que a gente consiga ter uma estrutura diferente na cidade? Eu falo isso porque eu passei agora nas férias escolares na Holanda com a minha irmã que mora lá. E, pô, é canal por toda a cidade, né? A cidade consegue, né?
1: E aqui
2: absorver
1: a gente tapa
2: essa água.
1: Os canais, né?
2: E a gente não tem os canais, a gente tem o canalete ali, que ajuda muito, né? Mas não existe pensamentos de algo maior, assim, de um futuro...
3: Não, existe.
2: Existe? A ideia existe. Existe.
3: Eu acho que
2: existe.
3: Se a gente estudar a história dos Países Baixos ali, de uma forma geral, a gente vai ver que em algum momento eles passaram noutro grau, noutra proporção.
2: Com certeza.
3: A realidades parecidas com o que a gente vive, certo? Só que lá houve uma subsidência do terreno. Então eles acabaram ficando com boa parte do território abaixo do que é o nível de inundação normal da costa oceânica. Então isso, para a grande maioria, significaria um território arrasado, porque tu não tens como manter. Por isso aqueles sistemas fantásticos que eles têm de canais que mantêm drenagens contínuas sobre o solo, para impedir que as águas acabem tomando o território ocupado. Aqui em Rio Grande, a gente tem vivido uma situação do que nós poderíamos chamar justamente desse clima hidrometeorológico, certo? Então a gente ouve o que os nossos meteorologistas vêm nos demonstrando, que tem alterações no comportamento dessas variáveis meteorológicas, e estamos também entendendo que isso afeta a hidrodinâmica do sistema Lagoa dos Patos e coloca a cidade de Rio Grande em um grau de vulnerabilidade maior do que o que ela sempre teve, tá? A gente tem que entender que os portugueses, claro, quando entraram aqui, viram terras seguras. Sabe que eu tenho um mapa de Rio Grande de 1829. 1829. É, traz o que era o registro da vila de São Pedro do Rio Grande aqui, ali na região central, ali onde está a alfândega, até um limite mais ou menos do que é ali, o que seria hoje a Santa Casa. Então aquele bloquinho e essa cidade que foi implantada aqui em 1829, nesse registro cartográfico, apresenta assim, em toda a sua região oeste, que seria a cidade nova para cá, está escrito assim com letras bem grandes assim, ó, areais, área impossível de construir. E nos entornos, por exemplo, onde nós temos hoje o Navegantes, lá Gaúcho, onde temos inclusive a área do Porto Novo de Rio Grande, está escrito Pantanais, impossível de construir. Então, os nossos antepassados, quando chegaram aqui, encontraram um pequeno território que eles entendiam seguro e todo um entorno que eles escreveram é impossível de construir. É claro que nós construímos. Nós aterramos, nós alteramos a configuração do terreno e construímos. Mas muita gente ficou num nível, construiu, edificou suas moradias, o seu negócio, num nível de terreno que não é mais seguro. Nunca foi de todo, mas uma coisa é um evento a cada 10 anos, né? Outra é termos 4 anos consecutivos da lagoa atingindo cotas que entra na cidade. Então, tem que se partir para, quando se observa isso, tem que se partir para o tipo de solução. Então, a gente tem, já houve em Rio Grande, não exatamente por esse problema, né? A questão toda, muito mais, era conter o avanço dos aterros sobre as águas e tentar melhorar a condição de saneamento dessas áreas do entorno. Então, o projeto Orla, que foi desenvolvido aí há mais de 10 anos, aqui em Rio Grande, ele trouxe uma concepção de uma via que contornaria o Saco da Mangueira. Uma via de contorno, que ao mesmo tempo serve como um elemento limitador dos, né, avanços, e também num grande projeto que tem inclusive uma versão habitacional importante para melhoria daquelas condições, das condições de habitação daquelas pessoas que ali moram. Então, uma parcela desse projeto já foi captada, um esforço muito grande ali do pessoal do GPPE, do pessoal da prefeitura, e conseguiram captar um recurso esse ano para que se comece a primeira, vamos dizer assim, o primeiro segmento dessa via de contorno que sai ali dos fundos da refinaria ali até a Major Carlos Pinto, onde está a Vila Dom Bosquinho. Então esse é um projeto, ali é uma via que a gente diz, é uma via para circulação de veículos, tá? Então é uma estrutura elevada, tu constrói uma estrada, uma rua mais alta, de forma que ao mesmo tempo ela serve como um elemento de como tráfego, um dique, né? E um dique. Do outro lado, nós encaminhamos ao governo do estado a proposta de uma estrutura diferente. Então, nesse primeiro segmento, que seria ali a costa da Cidade Nova, entre a Major Carlos Pinto e a Henrique Pancada, naquele entorno ali, nós teríamos um outro tipo de estrutura também funcionando como um dique, mas algo mais daquelas soluções baseadas na natureza, nós dizemos, né? Algo que conversa melhor com o meio, também na busca de sanear. Então seria uma estrutura alta, mas muito mais uma estrutura de passeio e contemplação, como se fosse uma pista de caminhada, que está elevada na parte de dentro, um canal, um pequeno canal para drenagem das águas da chuva, e um sistema forçado, bombeado, que tira a água desse canal e atira para a lagoa nas condições críticas, quando o nível da lagoa está muito alto. Então, isso faria com que, colocada na cota certa, essa estrutura impediria que a água pudesse voltar e tomar as zonas baixas da Cidade Nova. Esses dois projetos, eles estão em estágios bem diferentes, tá? Desse primeiro, a gente tem um estudo conceptivo, que a gente diz, que é a fase inicial de um projeto de engenharia. No outro, a gente já tem um projeto consolidado, com levantamentos. Então, o projeto Orla deixou um acervo que agora pode ser explorado e deve proteger a cidade. Então, começaríamos um sistema de proteção contra inundações. Isso é obra de engenharia, isso é obra pesada, isso é obra que exige financiamento, e é isso que a gente tem tentado passar para a comunidade. Olha, nós não nos preparamos nos últimos 20 anos para viver cenários parecidos com esse. Eu tenho certeza disso, porque eu vivi ali nos anos 2010 até 2012, 2010 a 2012, se não me falha, 2013, a construção do Plano Municipal de Habitação de Interesse Social pela FURG, pelo meu laboratório. E a gente tinha uma equipe de trabalho e nós fazíamos o que nós chamamos audiências públicas em todos os bairros da cidade, buscando o que as pessoas queriam para si na condição habitacional. E em lugar nenhum nós ouvíamos, naquela época, em 2012, alguém falando de proteção contra enchente.
1: Sim, até porque não vivíamos essa situação, né?
3: Hoje, se a gente percorrer essas mesmas áreas, conversando com as pessoas, é óbvio, né? Não podia ser diferente. As pessoas vivem extremamente atribuladas, extremamente inseguras. Cada vez que se ouve falar que a água, riscos de chuva forte lá, as pessoas sabem que, ó, vai passar uma semana, duas aí.
1: E a água vem.
3: Vai subir. Então, são dois grandes projetos, tá? E tem que trabalhar mais outras coisas, tá? A minha maior preocupação, uma das preocupações que eu tenho hoje, e é uma preocupação como pesquisador, porque eu trabalho com essa questão de registros de território, de modelagem de território, mas, acima de tudo, como secretário, é efetivamente, nós precisamos estancar as ocupações irregulares nas zonas baixas de Rio Grande.
4: Nas zonas ribeirinhas.
3: Continuamos com esse fenômeno, né? Uma coisa que é muito complexa.

0: dentro da cidade é complicado.
1: Não só na cidade, cidade, cassino, entre cidade, quinta, cassino, quinta. Ou seja, efetivamente, se a gente for colocar isso à condição de renda média das famílias,
2: tá fora, tá fora das condições.
1: E aí as pessoas são atraídas e são necessariamente buscam soluções alternativas. Essas soluções alternativas são justamente por isso que a gente chega na regularização fundiária, porque o que nós temos é irregularidade.
2: Tu sabe, Glauber, que na década de 70, eu, meus avós, meus pais, nós morávamos na Henrique Pancada, no lado da Orla. E naquela época, a gente era comum de tu ver na cidade um trator puxando um triângulo que carregava a casa aqui para São João, né? E isso fez uma limpeza muito grande na área da Orla, mas restou aquela, vou chamar de favela, tá? Aquele canto que tem Henrique Pancada ali entre Domingos de Almeida. Sim. E o Ministério Público já há muito tempo vem pedindo para a Prefeitura tomar providência, porque aquela ali é uma área de, teoricamente, seria de conservação ambiental, né? Existe alguma previsão de desapropriação desses espaços que estão completamente mal ocupados, né? E que fazem, e que são áreas totalmente de risco. Né?
1: Sim,
2: e que de uma certa forma não vou dizer que foram privilegiados por ficar ali, porque eles estão realmente morando em áreas de risco e efetivamente eles não têm condições de morar em outro espaço, mas existe alguma política para isso?
1: Pois é, então assim, ó, primeiro lugar de saber, entender, a população rio-grandina tem que entender, e não é fácil de comunicar isso, tá? Hoje as maiores demandas que eu tenho na secretaria são com o judiciário.
2: Certo.
1: São respostas a passivos judiciais que a gente tem no município em função justamente dessa questão que envolve ocupações de áreas que não deveriam estar servindo como abrigo para famílias, como moradia para famílias, ocupadas por moradias. Então há um movimento, evidentemente. Ali é uma das áreas. Eu digo assim, a questão da vulnerabilidade, ela pode se tornar relativa. Isso. Na medida em que, por exemplo, então se eu erguer um dique ali e se eu proteger essa área como proteger a área vizinha, essa área se torna elegível para regularização. Na realidade, ali já existe, inclusive, um processo judicial com sentença. Mas essas coisas hoje, elas infelizmente, ou de certa forma ajustadas pela sociedade brasileira, existe um entendimento de que esses aspectos sociais, eles acabam prevalecendo muitas vezes sobre os ambientais. Então, há uma sensibilidade de que, bom, aquelas pessoas, elas têm uma relação com aquele território, elas assumiram isso, não é simplesmente... Quantos anos que aquelas pessoas moram ali?
0: Há muito mais de 40, né? Com certeza.
2: Eu tô falando da década de 70.
1: E a gente percebe também uma leitura de que nós temos que mudar isso, né? Quando as pessoas lembram dessa época, Everton, com certeza isso traz um impacto, que elas lembram assim que as pessoas foram tiradas
2: foram
1: dali
2: jogadas
1: na lá na São João,
2: na Profilúrbio.
1: Ou lá na cidade de Águeda, como se estas áreas hoje não fossem áreas que estão recebendo infraestrutura, têm que se tornar melhores, né? O nosso investimento na Zona Oeste, ele tem que ser no sentido de alterar esse status, sabe? A pessoa tem que entender que a forma como eu transformo o território para ele se tornar aprazível, qualificado para a vida urbana, ela é fruto de um melhoramento contínuo. Ou eu consigo fazer isso antes, que são os casos dos loteamentos que seguem a lei, a 6766, e o estatuto das cidades também tem alguns elementos, a lei ambiental. Ou seja, quando eu preservo todas as condições de planejamento, eu já vou para essa área com uma qualificação. Quando não, a gente tem que entregar essa qualificação ao longo do tempo. Então ali na Henrique Pancada tem projeto. A gente entende que sim, que a Henrique Pancada pode ser incorporada, deve ser incorporada ao projeto de proteção da Orla. Não em toda a sua extensão, porque vocês podem ver que, claro, em 24 extrapolou tudo.
2: Foi fora de padrão.
1: Mas nesse momento agora, que a gente viveu áreas da Cidade Nova, áreas do Navegantes, da Dom Bosquinho, ali na Vila Dias, em vários pontos de Rio Grande que ficaram debaixo d'água, ali na região da Lagoa Azul, ali no fim da Visconde Rio Grande.
2: Mas

0: zona sempre, muito né? baixa. Embora essas áreas todas tenham sido afetadas, a gente vê que a enxurrada em si, a água não chega nem na via.
1: É. Porque não subiu a boca de lobo, que era o nosso parâmetro.
0: Acha que a cidade é muito plana. Nós, sim, nós somos uma cidade de diferenças de nível muito pequenas, né? Tá? Porém, essa diferença de nível diante do que costuma ser a elevação da lagoa, tu tá 50 centímetros acima, faz uma grande diferença.
2: Faz diferença. Tá, eu fiz uma pergunta pro senhor no início lá, eu acho que meio que se perdeu no
0: vai, volta. Volta porque
3: sensores, né?
2: Não é a parte dos sensores, é a parte do que choveu nesse final de semana.
3: Tem previsão?
0: A gente sabe que vai. Nós estamos falando de volumes de chuva que caíram naquela época, pelo que eu tenho de registros, assim, que a gente acompanhou. Hoje tem no site do CIEX, tem ali, tu pode clicar ali e ver o que, que cada estação meteorológica no estado inteiro, ela registra, tá? Mas a época lá, nós estávamos em 24, nós falamos de algumas regiões dos rios ao norte do estado receberem 800 milímetros de chuva num período ali de dias. Tá, então, dessa vez, a gente chega em 120, 140 milímetros, né? 150 milímetros em outros. Tudo depende da área que foi afetada, tá? E desse volume de chuva. Então, quando a gente fala em quantos milímetros cai, as pessoas já estão se apropriando disso, né? Tem linguagem técnica e científica, todo mundo já sabe. O que é um milímetro de chuva? Um milímetro de chuva é tu atirar uma garrafa d'água de um litro sobre um metro quadrado de terreno. Então, quando eu falo de 100 milímetros, eu estou falando de 100 litros. Se tu pegar um balde daqueles de 20, tu jogar 5 baldes daqueles numa área de um metro quadrado, um quadradinho de um por um no terreno. Agora, tu imagina isso numa extensão de centena de quilômetros quadrados. Isso são milhões de metros cúbicos de água que desceram, precipitaram sobre o solo, que vão chegar até as calhas dos rios, que vão chegar na lagoa, que vão ser lançados no oceano. Então, dessa feita, se a gente for pegar, nós vimos registros agora desse fim de semana todo aí acumulados, perto de 60, 80 milímetros, acho que, não sei se teve algum deles aqui na região mais próxima a nós que chegou a 100, eu acho que não, eu estava lendo ali, nós tivemos chuvas intensas, assim, contínuas, tá? Mas para ter uma noção de 100 milímetros. E vai se distribuir numa zona plana. Isso é uma coisa importante. A calha dos nossos arroios, quer dizer que a gente não tem grandes rios caudalosos. Só então, se a gente pegar a margem continental da lagoa, a gente tem ali o Arroio Velhaco, o Rio Camaquã, depois a gente tem o Arroio Grande, o São Lourenço, depois a gente vai ter aqui o Canal de São Gonçalo, todos eles drenando ao seu tempo água para a lagoa. Mas esse volume pode acontecer, vai entrar um vento, acho que é sul-sudoeste aí, esse vento nos atrapalha, porque ele faz produzir o que a gente chama de maré meteorológica, ele leva o nível do oceano na saída dos moles. Então, lógico que se eu tenho um nível do oceano mais alto,
2: impede a saída
0: tendência,
2: da água.
0: Vasos comunicantes, a tendência, não impede, às vezes, quando o volume d'água na lagoa é muito grande, ele
1: vence essa barreira.
0: Porque tem dinâmica, né? A diferença de nível entre a cota lá no início do estuário e na saída da barra. Nós vivemos regimes oceanográficos aqui de micromaré, a gente chama, ou seja, uma variação de nível devido à maré mais baixa. Então a gente tem marés de no máximo 50, 60, 150 centímetros aí, uma maré de sizígia, né? Então é claro que quando tem muita água na lagoa, na entrada do estuário o nível é mais alto, isso produz correntes mesmo quando ele está alto. Agora, numa situação como a gente vive, nunca é bom. Se uma maré meteorológica consegue soprar o nível do oceano para jogar água quase lá nos cômoros da Praia do Cassino, a gente tem variação de um metro, né? Ou mais. Então, essas variações, sim, elas são significativas e nos preocupam. Muita água numa condição desfavorável, a água pode subir. Mas nesses níveis que nós experimentamos, pelo que os modelos estão mostrando, a gente tem um resultado numa última modelagem que depois, inclusive, nós podíamos deixar para o pessoal poder acompanhar. Tem um resultado dessa última modelagem que mostra que o nível vai permanecer aqui, foi, o nível deve permanecer abaixo do nível de inundação nos próximos dias, mesmo com a presença de mais água dentro do volume de controle.
3: Nós tivemos aqui uma entrevista com o Ricardo, nosso meteorologista.
0: Sim,
3: aqui do Ricardo, CIEX,
0: excelente.
3: Né? Que ele não nos despreocupou, é óbvio, né? Porque a atenção a gente tem que ter sempre. Mas esse fenômeno do El Niño prevê bastante chuvas, mas numa bacia que não deságua no Guaíba e que não acaba não trazendo muitas águas para cá. Ele disse que nos disse aqui que principalmente lá na região norte em Santa Catarina, que vai ser o grande foco desse El Niño. Isso ainda continua nessa...
0: Bah.
3: Eu sei que é difícil.
0: Aí, não, eu sou engenheiro, essa é a área dele, dos nossos, né? Meteorologistas.
3: A gente está tentando, o pessoal do CIEX aí que venha nos...
0: Eu acho que nós aprendemos muito, né, com essa questão da presença no mesmo ambiente operacional de profissionais de alto nível de várias áreas do conhecimento. Então, eu acho que é uma questão humana, né? Se tu submete as pessoas a um ambiente produtivo, promissor, um ambiente que instiga a mente, tu cresce de uma maneira...
3: E inclusive, ele nos disse assim, não, eu não posso ir agora, porque agora não é meteorológico.
4: Agora não é minha parte.
0: Ah, não, isso é natural da academia, inclusive, né? De tu ter um respeito, preservar, evidentemente, não vai. Quem é que vai se meter a falar sobre meteorologia não sendo meteorologista?
3: Agora a gente está falando sobre deságua, então, sobre a água que está correndo.
0: O que eu aprendi, o que eu efetivamente tenho levado, inclusive, para dentro da prefeitura, porque a Defesa Civil está com uma preocupação muito grande.
2: Sim.
0: Todos. Você imagina assim, ó, a operacionalidade de um sistema urbano como Rio Grande, uma cidade complexa do ponto de vista estrutural, assim. Então, o que é a manutenção dos nossos sistemas de drenagem, a preocupação da Secretaria de Infraestrutura lá, as pessoas que estão botando a mão na massa, porque, óbvio, aí vai cair toda a água do mundo aqui, aí qual é o risco que eu tenho, né? Será que os meus sistemas de drenagem vão ser suficientes? Provavelmente não, se a gente tiver volumes de chuva maiores do que a gente já viveu. Esses dias aí a gente já vê ruas da cidade cheias e demorando para esvaziar.
2: Só para ter uma ideia, hoje, agora, neste momento, tá escuro aqui na Folha.
0: Sim.
2: Tá escuro.
0: Sim.
2: E hoje vai cair muita água, mas eles marcam aí uma previsão de uns 40 milímetros, mais ou menos.
0: Sim,
2: né?
0: Tem. As previsões estão mostrando muita chuva ainda para hoje.
2: É, então, mas assim, ó, assim mesmo tá caindo muita água, mas assim mesmo não é uma coisa preocupante, é uma coisa que está dentro de uma normalidade, né?
0: Sim, a gente já viveu chuvas com
2: muito
0: em
2: mais
0: Rio Grande, assim, chuvas de 30, 40 milímetros. É aquilo, acontece, né? Não é algo, não é um evento a cada 20, 50 anos.
2: O problema
0: anos,
2: é quando cai
0: um
2: 100, quase que... O problema é quando cai 100 milímetros em 2 horas.
0: É.
2: Isso é o problema.
0: Não, isso aí. Aí não tem uma
3: cidade. Não tem drenagem que resolva isso.
0: Não tem.
4: Falando em planejamento, eu queria tocar também num tópico que a prefeitura também anda se preparando, que é essas ações de montagem de abrigos, né? A gente já tem alguém nesses abrigos ou realmente os abrigos estão de stand-by para se a situação piorar?
0: Eu acho que foram preparados os ambientes para poder receber famílias que estivessem nessa condição de terem que ser, não ter para onde ir, normalmente.
4: Tá piscando a luz.
0: É, já começou a afetar.
4: É.
0: Tá, mas pela informação que a gente tinha até na semana passada, tá?
4: Sim.
0: É que não teria sido ainda necessário em função de que efetivamente as cotas foram baixas, né, gente?
4: Sim.
0: Eu fiz uma projeção da maior elevação que nós tivemos na semana passada, que foi em torno de 1,14 m na cota. 1,14 m na cota da água significam alguma coisa em torno de 34 centímetros acima do nível de inundação. O que é o nível de inundação? É aquele nível assim, ó, quando a lagoa vai subindo. Aí tu tem ali, vamos dizer, a pedra do cais ali, sabe? Tem uma pedra do cais ali.
4: Todo mundo vai
0: aí
4: no
0: tu
4: cais
0: vai ali olhar, a água tá bem pertinho. Bom, não passou da pedra do cais, não inundou.
4: É uma referência.
0: Ali não. Aí tu pega toda a orla da cidade, pega o ponto mais baixo da orla da cidade. Então, os pontos mais baixos da orla de Rio Grande, eles estão simultaneamente nos fundos da Marechal Deodoro, lá nos fundos, na Vila Santinha, do lado da refinaria, e ali na Vila Dias. Esses três pontos, dois no lado do Saco da Mangueira, e especialmente do lado daqui, ali a Visconde do Rio Grande, até a Marechal Deodoro. Então, a gente vai cuidando ao nível, a gente sabe que quando chegar em 80 centímetros, é porque a água nivelou aqueles pontos mais baixos da rua. Normalmente as casas estão acima da rua, né? Eu digo normalmente porque aqui às vezes não estão.
2: Às vezes estão abaixo.
0: Às vezes o pavimento chegou depois e a casa já estava ali e ficou enterrada. Então, 80 centímetros seria a cota em relação ao nível médio do mar, 80 centímetros, em que quando a lagoa chega, ela começa a ficar no nível da cidade, do ponto mais baixo da cidade. Qualquer coisa que ela subir a partir daí, ela já está colocando água para dentro da cidade, já está colocando água nas ruas da cidade. Então só subiu 30, eu digo só subiu. Só subiu. As pessoas régua, que estão lá dentro tá d'água, né? Devem dizer assim, esse
3: cara tá louco,
0: desgraçado, fica falando só 34, 34 pode ter entrado dentro da casa das pessoas. Mas 34 centímetros, se tu pegar assim as ruas que tem pelo menos um meio fio, tal, já é 20 centímetros, ficou uma lâmina de água muito pequena. Sim. Então a grande maioria das pessoas se protege disso. Ou arruma um lugar para onde ir e tal. As áreas críticas mesmo, em grande volume, não foram afetadas, né?
4: É, mas é importante saber, né? E tranquilizar a população que tem abrigos, né, disponíveis.
0: E havia sido previsto, isso já havia sido dito, né? Já se tinha a priori uma informação de que, ó, vai subir, mas não a ponto de nós termos um evento sequer similar ao do ano passado. Do ano passado, em junho do ano passado, ele foi ainda. Nós atingimos cotas que foram mais altas do que esse ano.
3: Tu sabe que eu, à noite eu tenho que ir para São José do Norte. E a semana passada eles botaram dois degraus, a passarela, e mesmo a passarela, até tu subir na lancha, era de subida, rampa. Era uma rampa. E quando não botavam os degraus, era muito difícil, tu subir ou descer para subir, porque a água estava quase chegando no limite do cais.
0: Precisamos de uma plataforma flutuante, né? Tem coisas tão elementares que a gente vê. É,
3: eu já disse. A gente vê no cinema, vê. Cara,
0: não cara, precisa, não, cara, né?
3: Aquelas balsas que tu vê lá na Europa, nos Estados Unidos, uns ferry boats que eles chamam, sim, lá, que carregam pessoas, sim, sim, e carros, sim, sim, cara, né? E aqui é uma coisa tão arcaica ainda.
0: Não,
3: né?
0: Eu digo porque a estrutura de uma plataforma flutuante
3: que o nível sempre vai ser igual, né?
0: O nível preso, então ela oscila. É, de forma a não produzir desconforto para as pessoas, nem para os veículos quando eles sobem e descem, né? É, são coisas, às vezes, que a gente se questiona, né? A gente se questiona assim, pô, nós somos usuários contínuos desse tipo de transporte. Então, são detalhes, assim, que a gente tinha que estar prestando mais atenção.
2: São 8:44.
0: Passou rápido.
3: Rápido. Tu nem começou a falar.
4: A gente começou.
2: O Glauber, quando vem aqui, a gente já se prepara.
4: Queria mandar um abraço, porque quem está nos escutando é a secretária de Educação, a Rita Rasch, está escutando o nosso secretário.
3: É secretária de Cultura.
4: Cultura, desculpa.
3: Cultura, tá, e Economia. Educação.
4: Solidária?
3: Criativa.
4: Isso mesmo. Ah. E o Dinho também, de Santo Forte, entrou em contato, mandou um áudio. Pô, acho que veio novidade
2: pra
4: ele.
2: Que maravilha.
3: Olha,
2: que maravilha.
3: Sabe, o Dinho volta aí. É. Vamos agendar uma volta com o Dinho.
4: Vamos agendar.
3: Até porque, né, a esposa dele acaba mandando aquele café maravilhoso pra gente.
2: A Rita tava nos escutando, dizendo aqui, inclusive dando um toquezinho que a nossa trilha estava muito alta em cima da voz do Glauber. E aí a gente vai, sempre é um assunto interessante e uma preocupação neste momento, né, Glauber? Que tá chovendo, neste momento tá caindo o mundo lá fora, né? Muita água, né? Muitos relâmpagos e tal, e a população fica apreensiva quanto a isso, né? E a gente sempre tem a nossa obrigação é transmitir aquilo que está acontecendo cientificamente, já que estamos dentro da academia, né? Falando nisso, entrando com a parte científica, né? Que o Glauber já vem nos esclarecendo há algum tempo aqui, né? A gente, vou te perguntar alguma coisa assim, já estão falando na semana que vem aí de um aumento, ou nessa semana, de um aumento de temperatura, e logo seguida na próxima semana.
3: Ciclone, tem ciclone previsto por aí também.
2: Pois é, exatamente, é isso que eu ia cair. Com esse aumento de temperatura aí a gente vai ter a formação de ventos fortes, né? Já pode nos dizer alguma coisa sobre isso?
0: De novo, tá? Vendo os modelos meteorológicos, o que eu recebi dos nossos meteorologistas, né? O vento é uma preocupação. tem sido, né? É, vocês não têm, o pessoal tem que ter ideia assim, ó, de que eu lá na Secretaria de Planejamento, por exemplo, eu recebo muito material, porque as denúncias, por exemplo, de construções, qualquer edificação insegura, acaba chegando na Secretaria de Planejamento.
2: Sim, sim.
0: E é uma dificuldade tu lidar com isso. Vou ser bem honesto com vocês, é uma dificuldade tu lidar com isso. Inclusive com a questão de que providência tu toma. Então, cada vez que eu vejo as previsões e os mapas sinóticos de ventos que a gente recebe, assim, eu vejo, a primeira coisa que eu vou ver, qual é a intensidade, qual é a direção, né? Então, eu já sei, assim, por exemplo, olha, é um vento do quadrante sul e vai atingir, na rajada, mais de 50, 60 quilômetros por hora. A gente já sabe as vulnerabilidades da cidade. Vocês viram que, recentemente, né, a gente teve a queda do muro aqui da Avenida Itália, aqui em Rio Grande.
2: Sim.
0: Tivemos em Pelotas, no último evento, a queda do muro.
2: Aqui, né? Aqui na FURG tivemos.
0: Também, aqui na FURG foi, mas a queda do muro lá do presídio de Pelotas.
3: Presídio de Pelotas, exatamente.
0: Muros me preocupam muito quando tem. E a tendência é que vão continuar ocorrendo esses ventos de grande intensidade. Os meteorologistas têm nos alertado para isso. Então, quando a gente fala em mudanças climáticas, a gente está falando nisso, né?
2: Sim.
0: Aquele comportamento das variáveis meteorológicas que se tinha como o normal, o que era de se esperar, que os modelos, inclusive, sobre eles se baseavam, eles estão se alterando, e se alterando significativamente. A ocorrência desses ciclones tem se tornado mais frequentes para a gente, tem percebido isso. E tem recebido essas previsões com esse cuidado, tá? Aprender a ler o ambiente em que nós vivemos, tá? Então, esses grandes muros, prestar atenção nessas estruturas, eu tenho um cuidado muito grande em relação a isso. A gente, em dias de muito vento, ver de onde vem esse vento, qual é a direção do vento e o quanto eu estou exposto a isso. Grandes árvores, estruturas das árvores, a questão dos telhados, elas, assim, a gente, o pessoal que trabalha com, que é da área de engenharia, sabe disso. A gente tem sempre uma preocupação em que as estruturas se mantenham sob suporte da aceleração da gravidade, não é isso? Uhum. Ou seja, eu quero que fique no ar, não pode é cair sobre as pessoas, né? Agora, quando eu tenho intensidade de vento muito grande, soprando em superfícies planas, isso produz um efeito de redução de pressão na superfície, né? E essa é a mesma coisa o efeito asa de avião, né?
3: Exatamente.
0: Como é que o avião se mantém com toneladas lá em cima? Porque o vento passa na superfície superior da asa uma velocidade muito maior do que a que ele circula na parte inferior. Isso gera um empuxo aerodinâmico. Esse empuxo aerodinâmico sempre empurra para cima. Então, as pessoas ancorarem os seus telhados, o efeito do arrancamento do telhado se dá por essa projeção de ventos muito intensos, soprando em superfícies planas. Então, o que aconteceu aqui na FURG foi isso, né? Então, aquele destelhamento é um vento, uma rajada de vento de grande intensidade que pegou uma superfície plana. E aí, meu querido, se a forma a forma como nós fixamos as telhas
3: é fundamental.
0: Não é suficiente. O que para a grande maioria dos ventos é suficiente, para essas grandes intensidades enrajada, e vento enrajada, tá? Que é o que aconteceu ali, por isso que ele afeta alguns segmentos.
2: Né?
0: A pessoa diz assim, já aconteceu
3: foi
0: na minha
3: só
0: casa.
3: Aqui.
0: Já aconteceu na minha casa uns 2 anos atrás, me levantou um telhado que eu tenho um pergolado lá, eu vi aquilo tudo no ar, me apavorei, parecia que tinha um efeito de telecinese, o negócio subia e balançava, olha só, o efeito do vento, ele é, nesse sentido, ele é muito preocupante. Os ciclones extratropicais, classificados hoje dessa forma, eles têm ocorrido e ocorrem com grande frequência sobre as águas oceânicas, né? Mas é lógico que quando eu tenho um centro de baixa pressão desses em pleno oceano, nós estamos a uma distância suficiente da nossa costa, a cidade está muito próxima à costa, ela vai ficar sujeita a um grande, é muito provável que os ventos voltem a atingir essas velocidades da faixa de 30, 40 e na média e em rajadas e a mais de 50 km por hora.
2: E o pior, né? Tem se criado tornados no...
0: Aí, então tu me foge disso. Que não
3: é. Me inclui fora disso, como dizia o Paulo Garcia.
4: Vamos chamar a professora
0: Elisa. Nem engenharia nós temos para isso ainda.
2: Aí vem se formando, mas a gente tem visto aí nos noticiários.
0: A gente mal constrói para esses ventos de alta rajadas de
2: 60 quilômetros.
0: Agora, tu imagina pegar um efeito de tornado que mesmo os grandes, vamos dizer, as grandes sistemas construtivos no mundo... É um desafio para. Então. Aí é outra coisa, aí é outro universo.
2: É. Então tá, gente, são 8 horas e 51 minutos, né, Everton? A gente tá com bastante gente participando aí, inclusive daqui a pouco a gente vai tentar ainda largar alguma coisa sobre o Santos Forte Mais.
3: Antes do Glauber encerrar e dar as considerações finais, eu sei que já são 8 para as 9, né? A gente já está estourando, mas eu queria parabenizar a prefeitura e perguntar para o Glauber como é que tem sido a ação de preservação do patrimônio ali da estação ferroviária, que a Secretaria do Planejamento está em ação ali junto com outras secretarias.
4: A tua vida é muito esperada, Glauber.
0: Não, mas assim, ó, é lógico que eu tenho uma experiência absolutamente, já falei isso para vocês da outra vez, né? É um privilégio, eu considero, tá? É uma experiência totalmente diferente que eu já vivi em 35 anos de universidade. Mas tu viu como essas coisas se conectam, né? Como essas coisas todas se conectam. Então, o nosso patrimônio arquitetônico, histórico de Rio Grande, ele é dos mais, vamos dizer, um de maior valor que nós temos no Brasil. Isso é evidente, né? São elementos. E a gente. A forma como nós estamos vulneráveis a essas condições meteorológicas dos últimos anos, ora, se cada um de nós sabe que na casa que vive, tu tem que estar sempre dando uma manutenção ou outra, pintou uma goteira, pintou uma infiltração, uma parede que se ficou mais úmida e tal, tu vai ter que tomar uma atitude. Então tu imagina prédios de mais de centena de anos, com processos construtivos, métodos e materiais de outro século, submetidos a uma condição absolutamente anômala e que tende a se tornar uma situação corrente. Então nós estamos aí hoje com o prédio do Cacheral, isso tudo, gente, vai parar em esfera judicial. É preciso entender que, e a gente respeita isso, porque é parte do processo que a sociedade construiu para se proteger, inclusive, para proteger esses bens sociais. Mas não é simples administrar numa cidade que tem restrições orçamentárias, né? Ou seja, nós temos recursos para investir em todas essas faces de uma cidade que tem uma renda média per capita bastante baixa. Ali no caso da aviação férrea, senhores, houve uma ação que é uma ação criminosa, tá? Mesquinha até, de alguém que retirou em algum momento todas as telhas do entorno do prédio, no nível da platibanda. Como ele tem uma platibanda, o prédio do plano do terreno tu não enxerga, tu olhava, tu dizia, não, tá lá o telhado. Mas não, alguém tinha tirado todas as últimas, a última fileira de telhas do entorno do prédio inteiro para furtar as calhas do prédio. Então, evidente que ocorreu ali durante algum tempo, algumas semanas, algum mês, a gente não sabe precisar exatamente quando que ocorreu esse processo, nem que forma ele ocorreu ali. É uma área que ela não está em uso já há bastante tempo. A prefeitura usou ali, eu acho que até 2017, 2018, alguma coisa, teve secretarias que ocupavam aquele espaço. Depois, justo porque começamos a ter problemas com infiltração, começamos a ter problemas com a segurança, inclusive ambiental, a segurança, a condição de saneamento da área, ele acabou sendo abandonado, deixado ao largo. E aí isso trouxe, evidente, um impacto imediato. Mas você imagina aquele madeirame daquele telhado ali, aquelas telhas francesas, telhas cerâmicas, telhas pesadas. Então uma parte do telhado acabou ruindo e a gente não ia deixar que se perdesse todo o resto. Então começamos uma ação de segurança para retirada de todas as telhas, para poder aliviar o peso do telhado, para poder fazer uma avaliação precisa dessa estrutura de sustentação que vai ter que ser praticamente reconstruída, qualquer obra a ser executada, as pessoas acham assim, mas por que que simplesmente não vão lá e não colocam uma telha de fibrocimento ali
3: de
0: baratinho?
3: De jeito nenhum, mas de jeito nenhum. Imagina fazer uma coisa dessa.
0: Qual é a dificuldade que tu tem em lixar uma parede dessa, recuperar esse reboco que está caindo e pintar? Quando se trata de um acervo histórico-cultural, a gente tem que respeitar o que efetivamente...
3: As normas, né?
0: E os órgãos,
3: e a estrutura, tu fala em estuque hoje, muita gente nem sabe o que é isso, né?
0: Então, reproduzir aquelas técnicas construtivas, aqueles materiais, para manter o... Se não, imagine assim, nós teríamos prédios com uma roupagem, uma cara de um prédio antigo, mas todo construído com tecnologia nova. Não é um prédio que mantém essa sua estrutura, que tem esse vínculo da cultura da sociedade, né? Que a gente passa ali e admira tanto. Então é preciso ter esses cuidados, é tudo obra que exige um investimento muito alto. Nós estamos tentando captar recursos aí por diversas frontes. Temos contato com colaboração assim, ó, enorme de vários órgãos, o Sinduscom, o IAB, ou seja, tem muita gente em Rio Grande mobilizada para tentar ajudar. No bom, assim, ajudar positivamente, tá? A secretária Rita mesmo é uma aficionada por tentar recuperar esse patrimônio, tem feito um trabalho de... Agora, nós vivemos um momento em que até essas captações nas leis de incentivo à cultura, elas não têm sido
3: efetivas.
0: Não é simples, porque tu precisa ali de uma empresa de grande porte, porque tu imagina, qualquer investimento desse é 2, 3, 4, 5 milhões.
3: Não, e esse prédio em específico, a gente já conversou contigo no programa anterior, já conversou com a Rita, né? Tem problema inclusive de quem é o prédio é da União, o prédio é da LL Logística, enfim,
0: não, não, não é,
3: o prédio é da União.
0: É o prédio da União, né? Mas
3: e aí o município
0: está cedido a um município.
3: É, né? E aí o município acaba às vezes não podendo efetivamente fazer o acompanhamento necessário em função da propriedade do prédio. Mas, de qualquer forma, a ação de preservação do patrimônio nesse momento, que foi de uma questão de urgência, né? Ele é muito importante, muito importante, porque preservando o prédio fica, às vezes, muito mais fácil da sua recuperação.
0: E a política tem que ser da seguinte, ó, aqueles prédios que ainda têm condição de funcionalidade, eles têm que entrar em uso na cidade, eu costumo dizer. Agora mesmo nós temos uma iniciativa junto ao Corpus RS, que tem avançado muito positivamente para que se possa colocar em uso os armazéns do Porto Velho. Tem que ter iniciativas para aproveitamento daquela área, seja pela iniciativa privada, seja por órgão, por um espaço cultural, seja por um espaço comercial, mas a apropriação desses espaços e a manutenção de vida dentro deles faz com que eles se mantenham ao longo do tempo. Agora, se eu deixo ele lá como um artefato que não tem aplicabilidade, que não tem uso, que não tem pessoas que circulam, a coisa tem avançado de maneira crítica. Então a gente vê ali o caso do Cacheral, o caso do Cassino dos Mestres, o caso do prédio do BIP, que as pessoas chamam, que é aquele outro prédio que a prefeitura tem ali na Rengantes. A gente tem lá a Casa Nader, a gente tem lá o prédio do Barão de São José do Norte. Eu dou uma lista para vocês,
3: é
0: infindável,
3: uma lista imensa,
0: de prédios.
3: Lista, né?
0: Você imagina que se o município já, com muito esforço, consegue
4: Casa
0: manter
4: cultura,
0: as estruturas funcionais, né, que seriam, sei lá, os seus postos de saúde, suas escolas, quanto mais estruturas que estão num acervo que exigem recuperação, exigem restauro, exigem manutenção. E manutenção todas de muito investimento, submetidas a essas condições inóspitas que a gente tem vivido. Como vamos viver agora até o fim do ano. Minha preocupação é assim.
4: Quando é que acaba agosto?
0: Eu olho essa chuvarada, olho a previsão do tempo e digo, ventania e chuvarada. E os prédios históricos que a gente tem, tudo numa situação...
4: Vulneráveis, né?
0: Daqui essa a pouco toda. É outro telhado que vem
2: olha
0: abaixo.
2: Olha só, já são 9 horas.
4: A parte 2, vamos botar ali de entrevistado fixo aí.
2: Nove
4: segundas
2: horas,
4: e quartas, mas tem que ter expediente aqui.
2: A gente já tá com...
0: Vamos,
2: É. A gente já tá. Daqui a pouco já tá chegando o pessoal do Paralelo 30.
4: Manda abraço, né, aqui pro pessoal da Proplad, Prograde, as siglas aí da FURG, o pessoal tá nos escutando aí.
2: Ai, que maravilha. Então a gente vai entrando aí com a agenda cultural rapidinha. 13 de agosto, 1º de outubro, inscrições pro vestibular. 15 de agosto a 25 de agosto, Semana do Patrimônio. 18 de agosto, acolhida dos alunos do semestre da FURG, do segundo semestre. E 20 de agosto, Assembleia Universitária, aniversário da FURG. 28 de agosto a 13 de setembro, Feira do Livro, e até 31 de agosto, inscrições e produções de MPU. A FURG, então, hoje a gente está conversando com o professor Glauber, né? E a curiosidade é a seguinte: Rio Grande é o gargalo final de drenagem de uma bacia gigantesca. Toda a água das chuvas que caem na Serra Gaúcha, no Vale do Taquari e na região metropolitana de Porto Alegre, e nos rios Jacuí, Taquari, Sinos, Gravataí, Camaquã, escoa pelo Lago do Guaíba e em direção à Laguna dos Patos. Para essa água chegar ao oceano, é obrigatoriamente precisa passar pelo canal de Rio Grande. Por isso, o nível da água na cidade costuma subir após o término das tempestades no interior do Rio Grande do Sul. Né? O destaque do programa de amanhã é a Lilian Ney, a José Manuel e a Beatriz Domingues falando sobre a Feira do Livro. Né? Conhecer o ritmo das nossas águas e da nossa terra é o primeiro passo para nós cuidarmos melhor. Seguimos acompanhando tudo com responsabilidade e atenção, lembrando que a informação certa traz a tranquilidade que a gente precisa. Fique bem, cuide do seu vizinho e um ótimo dia para você. Cuidar do seu vizinho é uma coisa fácil, né?
0: Cuidar do seu vizinho.
2: Essa é boa, né? Até o próximo encontro, até amanhã. Programa, primeira página, quase invadindo o Paralelo 30.
3: Quase, mas a gente ainda dá tempinho para esse.
2: Ainda dá tempo para dar esses recados todos aí. E até amanhã a gente continua aí agradecendo o professor Glauber aí, a sua disponibilidade de tempo para estar nos aturando, né, professor?
4: Cada vez que o professor. Uma pergunta mais difícil que a outra.
0: Furão.
3: Se a gente continuar, a gente não termina nunca.
2: Não termina. Vai ter assunto para duas semanas de conversa, né? Então a gente vai encerrando o programa Primeira Página por hoje e até amanhã.
3: Até amanhã.
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5: A importância do rádio foi, para mim, foi muito importante, muito importante. Sendo que o rádio, eu via muito tempo o rádio nessa época. Eu comecei a frequentar o rádio e tocar com os grandes violonistas daquela época. 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

0: 9h33, está começando por aqui mais um programa do Paralelo 30 na FURG FM 106,7. Temperatura em Rio Grande, 17 graus, é o que está informando aqui a praticagem da Barra do Rio Grande. Previsão de muita chuva para a semana. A gente amanhece na cidade com bastante pancada de chuva. Passamos o final de semana aí com um volume de água bem grande caindo, né? Alcançando aí altíssimos volumes de milímetros de água aí durante o final de semana. Na manhã de hoje, a gente ainda está aí com previsão de bastante chuva durante o dia e segue terça, quarta e quinta. Previsão de melhora aí só a partir de sexta-feira, quando reduz a possibilidade de chuva aqui pra gente no município de Rio Grande. Eu sou Rafael Viana, a gente vai junto até às 11 horas da manhã por aqui, trazendo informes, notícias, bastante música também, e a gente vai batendo papo para começar essa manhã de segunda-feira. Já tivemos programação ao vivo aqui na emissora, a gente vai com programação ao vivo até às 2 horas da tarde. Depois do Paralelo tem FM Café também para vocês por aqui, com as gurias Juliana, Clara, Érica, que fazem aqui a programação, e eu vou acompanhando vocês das 9h30 da manhã até às 11 horas para a gente se informar junto. Hoje com o nosso quadro de notícias informes por aqui. E vamos falar de eleições então, né? Tá começando, né, o período aí eleitoral. A gente tem bastante movimentação no Brasil, já começaram as campanhas dos candidatos. O Tribunal Superior Eleitoral inaugurou nesse dia de hoje, nesta segunda-feira, 17, o Centro de Divulgação das Eleições. O espaço vai atender aí profissionais de imprensa do Brasil e do mundo envolvidos na cobertura de eleições desse ano. O local fica instalado na sede do TSE, vai ter uma estrutura aí completa e vão ter estações de trabalho, acesso à internet, áreas para TV, mini auditório, telão, para divulgação aí também dos resultados. A programação inclui atividades como entrevistas coletivas e pronunciamentos. O presidente do TSE, o ministro Cássio Nunes Marques, lançou também a campanha Eleições 2026, Coisa de Pele. A iniciativa é inspirada no clássico samba de Jorge Aragão. Segundo o tribunal, a ideia é aproximar a cultura popular da responsabilidade cidadã em relação à democracia e ao processo eleitoral. Os filmes e spots de rádio da campanha vão contar com os versos da canção e conteúdos sobre as principais informações das eleições de 2026. E a gente segue ainda nesse tema, falando de eleições. O TSE encerrou o prazo, então, neste último domingo e registrou 13 candidatos à presidência. A Justiça Eleitoral agora analisa os registros para todos os cargos de 2026. Essa é a matéria que a gente escuta aqui da Rádio Agência Nacional e em seguidinha a gente já retorna.
1: O Brasil terá 13 candidatos à presidência da República para disputa nas eleições de 2026. O prazo final para o pedido de registro de candidaturas foi encerrado às 7 da noite deste sábado. Além do atual presidente Luiz Inácio Lula da Silva, do PT, que concorre à reeleição, os demais candidatos à presidência são Augusto Cury, do Avante, Clariana Barão, do Democracia Cristã, Edmilson Costa, do PCB, Flávio Bolsonaro, do PL, Hertz Dias, do PSTU, Renan Santos, do Missão, Rui Costa Pimenta, do PCO, Samara Martins, do Unidade Popular, Wilson Grassi, do Democrata, Romeu Zema Neto, do Novo, Ronaldo Caiado, do PSD e Pablo Massal, pelo PRTB. O Tribunal Superior Eleitoral também publicou as candidaturas registradas para os demais cargos em disputa. Foram registrados 194 candidatos a governador para os 26 estados e para o Distrito Federal. No Senado, este ano serão eleitos 54 novos parlamentares. Para este cargo, foram registrados 314 candidatos. Já para a Câmara dos Deputados, o TSE recebeu 7.610 registros de candidaturas para preencher todas as 513 vagas. Nos estados, há ainda 1.035 vagas para deputados estaduais. 11.056 candidatos foram registrados dentro do prazo. E para deputado distrital, foram registradas 420 candidaturas para 24 vagas. Agora, os registros passam pela análise da Justiça Eleitoral, que verifica o cumprimento dos requisitos legais para a confirmação das candidaturas. Da Rádio Nacional em São Luís, Madison Euler.
0: Muito bem, então é isso, né? Já temos aí os candidatos registrados, né? Bastante candidato à presidência da República. Em seguida agora o TSE, né? Confirma aí as candidaturas também dos outros cargos. E a gente vai acompanhar, né? Trazer aí, acompanhar este período de eleições até aí o pleito, né? Que acontece agora em outubro. E também começou nesse domingo a propaganda eleitoral, então a Rádio Agência Nacional traz uma matéria sobre o que pode e o que não pode, né? Neste período que começa nesse dia 16 para as campanhas eleitorais aqui dos diversos candidatos que a gente tem.
2: A partir deste domingo, candidatos já podem pedir votos, fazer transmissões pela internet e organizar comícios. Com a abertura do período de propaganda eleitoral, não só os candidatos, mas também os eleitores devem estar atentos às regras da Justiça Eleitoral. Segundo o TSE, os eleitores podem fazer com moderação propaganda eleitoral em favor de seus candidatos, que vão disputar o pleito deste ano. Quem desejar colar adesivos em carros, bicicletas, motocicletas ou janelas de casa precisa respeitar o limite de até 0,5 metro quadrado. A divulgação deve ser espontânea. Não se pode receber dinheiro para exibir propaganda eleitoral. Para veicular peças publicitárias em bens particulares, também é proibido receber qualquer tipo de pagamento em troca de espaço para essa finalidade. Veículos cadastrados nos aplicativos de mobilidade urbana, como Uber e 99, não podem trafegar portando adesivos de candidatos. De acordo com o TSE, para efeitos legais, os carros de aplicativos são considerados de uso comum e, nesse caso, estão proibidos de veicular propaganda política de qualquer natureza. A mesma regra vale para os táxis, que são concessões públicas. Nas redes sociais, apesar de ser livre a manifestação de pensamento, a legislação eleitoral, civil e criminal prevê limitações e punições em caso de ofensa à honra ou à imagem de candidatos, partidos, federações ou coligações, ou de divulgação de fatos sabidamente inverídicos. No dia da eleição, os eleitores podem usar broches, adesivos, bandeiras, camisetas do seu candidato de forma individual e silenciosa. É proibido fazer boca de urna e aglomerações com roupas padronizadas. Os eleitores também podem denunciar irregularidades no processo eleitoral, como compras de votos, uso da máquina pública e propaganda ilegal. Possíveis irregularidades na propaganda eleitoral poderão ser encaminhadas por meio do aplicativo Pardal, do TSE. Ele é gratuito e está disponível para smartphones e tablets nas plataformas Google Play e App Store. Da Rádio Nacional em Brasília, Daniela Longuinho.
0: Muito bem, é isso. Então já temos aí as definições do que pode e o que não pode por aqui durante esse período eleitoral. E a gente vai sair pro primeiro bloco de música por aqui. Hoje, né, como eu me deixar no comando das picapes, a gente vai de rock and roll nesse período. Vamos embora começando amanhã com Pink Floyd. Em seguida, a gente tá de volta.

9h48. Estamos de volta com o Paralelo 30. A portaria suspende atividades presenciais em São Lourenço do Sul nessa segunda-feira, 17. Foi publicada na noite, então, do último domingo, pelo gabinete da reitoria, a portaria número 151, que dispõe sobre a suspensão das atividades acadêmicas e administrativas presenciais no campus de São Lourenço do Sul nessa segunda, 17, em virtude das condições climáticas. O documento considera o disposto no programa institucional de avaliação, prognóstico e mitigação de impactos de eventos climáticos extremos. No seu texto, o documento informa que as atividades deverão ser adaptadas ao formato não presencial, sem prejuízo do calendário acadêmico. Atividades práticas que não possam ser adaptadas ao formato remoto deverão ser reprogramadas, considerando o calendário e os compromissos já previstos para o período. Os estudantes afetados que não tenham condições de realizar as atividades de forma não presencial, vai ser garantida a recomposição dos conteúdos e da frequência. Ainda trazendo informes da universidade, a praia vai ter horário de atendimento alterado nessa segunda, 17, e também na terça-feira, 18. A Pró-Reitoria de Assuntos Estudantis divulgou a alteração no horário de atendimento para essa segunda-feira e terça, então. A mudança se dá em razão da realização de atividades institucionais. Na segunda, hoje, a praia promove o evento Fórum de Integração das Casas de Estudante da FURG, então vai estar fechada para atendimento ao público. Já na terça, 18, a praia promove o Festival da Acolhida, a ação que integra a programação comemorativa dos 57 anos da FURG. Nesse dia, o atendimento na unidade vai ser realizado somente até às 12 horas, até o meio-dia. A partir desse horário, as equipes estarão mobilizadas no centro de convivência para contribuir com os atendimentos e participando das atividades previstas. E, falando então dessas atividades, a gente divulga. Então, a praia está realizando hoje o Fórum de Integração das Casas de Estudante da FURG. O encontro ocorre a 1h30 da tarde no SUDEC Sul e vai reunir estudantes, moradores das 10 casas do estudante universitário aqui da universidade. A atividade é destinada então para constituir um espaço de diálogo, construção coletiva sobre a minuta da Instrução Normativa de Moradia Estudantil, um documento que reúne orientações e regras relacionadas à organização, à convivência e à permanência dos estudantes nas casas de estudante. De acordo com a pró-reitoria, a proposta é apresentar a minuta aos moradores, discutir seus principais pontos, compartilhar diferentes perspectivas e receber contribuições para a construção de um documento que contemple, tanto quanto possível, as diferentes realidades das casas do estudante aqui da universidade. Portanto, a participação dos estudantes é fundamental para que a construção da normativa considere as experiências de quem vivencia diariamente a moradia estudantil. O encontro busca promover a escuta, o diálogo e o reconhecimento das diferentes vivências, fortalecendo uma moradia cada vez mais acolhedora, respeitosa e comprometida com a permanência estudantil. Também trazendo sobre o outro evento, o Festival da Acolhida, então, acontece nessa terça-feira, 18, com o tema de arte e cuidado. Então, o evento marca o início do segundo semestre letivo e integra as comemorações dos 57 anos da universidade, que são celebrados no dia 20 de agosto. A programação vai ser realizada do meio-dia e meia até às 8 horas da noite, no Centro de Convivências, aqui no Campus Carreiros, na FURG. Com a intenção de proporcionar momentos de integração, celebração e atividade voltada aos calouros e veteranos da FURG, o evento busca apresentar à comunidade universitária diferentes redes de apoio, serviços e também oportunidades de desenvolvimento pessoal e acadêmico. Além disso, também faz parte da programação atividades de música ao vivo, orientações de saúde e bem-estar, saúde mental, oportunidades de internacionalização e dispositivos essenciais da universidade. De acordo com a diretora de desenvolvimento estudantil, Bruna Nuremberg, a programação foi organizada para que estudantes e demais integrantes da comunidade universitária possam conhecer os serviços oferecidos pela FURG, fortalecer vínculos e iniciar o novo semestre em um ambiente de acolhimento e convivência. A matéria é do Iago Reisdorfer aqui, nosso colega da SECOM. Então é isso, Festival da Acolhida acontecendo nessa terça-feira, 18. Também dentro da universidade a gente tem a Festa Literária do CAIC, a FLIC, que homenageia esse ano a escritora Larissa Chivansky Lopes. A direção de centro
direção do Centro de Atenção Integral à Criança e Adolescente, o CAIC da FURG, e a comissão organizadora da Festa Literária do CAIC, a FLIC, convidam oficialmente a escritora Larissa Lopes para ser homenageada na edição 2026 do evento. A FLIC acontece de 29 de agosto a 4 de setembro no Campus Carreiros, aqui na unidade Carreiros, no Rio Grande. A Larissa é autora de fantasia e mistério, natural de Rio Grande, é engenheira de alimentos, formada pela FURG, onde também concluiu o mestrado, e atualmente cursa o doutorado em engenharia e ciência de alimentos, dividindo aí a trajetória dela entre ciência e criação literária. Como escritora, a Larissa constrói narrativas que entrelaçam aí magia, mistério, emoções humanas, com protagonistas femininas marcantes. Em suas histórias, o extraordinário se infiltra no cotidiano, acompanhando jovens mulheres que enfrentam forças maiores que elas, descobrem seu poder interior e redefinem seus próprios destinos. Então, muito bacana, tu pode conhecer as obras da Larissa na matéria que está disponível na página da universidade em www.furg.br. Por ali tem um link, tá, para tu conhecer as obras e fala um pouquinho mais, né, sobre algumas obras que a Larissa já publicou. Então, muito bacana, a gente fica muito contente de novamente estar divulgando aqui a Festa Literária do CAIC, um grande evento literário que a gente tem aqui na nossa região, bem do ladinho aqui da gente, aqui na SECOM. Rapidinho a gente está ali, vamos participar, não perde, então, de 29 de agosto a 4 de setembro. E vamos sair para mais um bloco musical, então, 9 horas e 55 minutos. A gente vai se embora com mais som. E em seguidinho a gente está de volta para trazer mais notícia aí desse Brasilzão e do mundo. Fica com a gente, não sai daí.

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0: 3 minutos, a gente tá de volta com o Paralelo por aqui. Escutamos No Quarter Led Zeppelin e a gente retorna para o nosso segundo bloco do programa. Vamos embora com mais notícia. A gente falou mais cedo sobre o período eleitoral, falou-se aí sobre denúncias, né? E aonde tu pode fazer no aplicativo Pardal. A gente escuta agora, então, a notícia aqui da Rádio Agência Nacional sobre o aplicativo móvel Pardal, né? Que recebe denúncias de propaganda irregular e que iniciou aí, né, atividades neste domingo 16.
1: Com o início da propaganda eleitoral para as eleições gerais de 2026, a partir deste domingo, também fica disponível o aplicativo Pardal Móvel para o recebimento de denúncias sobre propaganda irregular. A ferramenta permite o acesso das denúncias diretamente pelos tribunais regionais eleitorais. O Pardal Móvel pode ser baixado de graça em tablets e celulares, tanto do sistema Android quanto iOS. O acesso exige autentificação por meio do e-título ou da plataforma gov.br, mas é só para o acesso, porque a identidade de quem faz a denúncia permanece sigilosa. O denunciante deve descrever a irregularidade e pode anexar fotos, vídeos ou áudio se quiser. Em versões anteriores, já foi possível denunciar também outras práticas, além da propaganda irregular, proibidas pela legislação eleitoral. Atenção, porque não é mais possível. Caso a irregularidade não seja sobre propaganda, como crimes eleitorais ou desinformação, o sistema direciona para outros canais, como o Ministério Público Eleitoral ou o Sistema de Alertas de Desinformação Eleitoral. A pessoa pode acompanhar o andamento da denúncia pelo próprio aplicativo ou por um link enviado para o e-mail cadastrado. A ferramenta também permite notificar candidatos e partidos para que regularizem a situação. Nas últimas eleições, as candidaturas ao Legislativo foram as mais denunciadas pelo sistema Pardal. Nas eleições gerais de 2022, foram recebidas mais de 38 mil denúncias, cerca de um terço sobre candidaturas para deputado federal e outro terço para deputado estadual. 2 anos depois, nas eleições municipais de 2024, o número de denúncias mais que dobrou, mais da metade sobre candidaturas a vereador, principalmente por banners, faixas e cartazes irregulares. Da Rádio Nacional em São Luís, Gabriel Correa.
0: Muito bem, tá aí então disponível o aplicativo Pardal para fazer estas denúncias. Trazendo aqui ainda sobre denúncias, o SaferNet denunciou 1.985 endereços no Telegram com indícios de crimes. A SaferNet Brasil, então, uma organização que defende direitos humanos na internet, anunciou nessa última sexta-feira, 14, que protocolou na Agência Nacional de Proteção de Dados um levantamento inédito, que apontam mais de 1.000 endereços ativos no Telegram com indícios de violência sexual contra crianças e adolescentes. Outros 22 endereços apresentam indícios de incitação a automutilação e suicídio. Ao todo, o monitoramento aponta 1.985 endereços ativos e públicos no Telegram com possíveis violações de direitos humanos. Os dados fazem parte de um monitoramento realizado pela SaferNet Brasil, que, com base em denúncias anônimas registradas aí, foram registradas no site da organização. Entre 2017 e 2026, cerca de 15 mil endereços únicos do Telegram foram denunciados ao canal. Desse total, cerca de 55% já não existem ou foram removidos e outros 32% eram convites revogados. Os 13% restantes, que correspondem a esse valor de 1.985 endereços ativos, foram consultados por ferramenta de interface de aplicação do próprio Telegram. A pesquisa mostra um crescimento acentuado a partir de 2022 e um pico histórico de denúncias em julho de 2026. A relação completa dos endereços foi entregue às autoridades para fim de investigação. Tiago Tavares, presidente da SaferNet, aponta a expectativa de fiscalização por parte da Agência Nacional de Proteção de Dados a partir da legislação, como o Estatuto da Criança e Adolescente Digital, né? E também o Marco Civil da Internet, para que a agência possa, diz ele, de posse desses dados, se debruçar e conduzir um processo robusto de fiscalização dessas práticas ilegais que tanto têm causado prejuízos à sociedade brasileira em todos os seus segmentos. São crianças e adolescentes vítimas de crimes bárbaros, imagens que circulam em crimes que são praticados dentro da plataforma. pessoas adultas, pessoas idosas também são vítimas de fraudes e extremismo violento e acabam também encontrando aí na plataforma. O fundador da SaferNet Brasil avalia que a plataforma Telegram falha na moderação de conteúdos e está sob investigação em outras partes do mundo. É uma plataforma que tem deficiências históricas, diz ele. Uma precariedade muito grande na moderação de conteúdo, na detecção de abusos. Isso não é só no Brasil. O estudo também prova com dados oficiais, compilados a partir da base de dados do DSEI europeu, que é o marco regulatório vigente da Europa, que o Telegram também não cumpre integralmente a legislação europeia. Ele está sob investigação no Reino Unido, também na Austrália. Então é uma empresa que, de fato, tem sido objeto de preocupação no mundo inteiro. A Agência Nacional de Proteção de Dados informou, por meio da assessoria de imprensa, que prepara uma resposta ao levantamento entregue aí pela SaferNet. A reportagem da Agência Nacional não conseguiu contato com o Telegram, que não possui escritório físico ou sede corporativa própria dentro do Brasil, embora tenha 100 milhões de usuários dentro do país, tá? A produção da Sarete Sobreira, reportagem aqui da Rádio Agência Nacional, também da Daniela Longuinho. Preocupante, né? A gente está acompanhando essa semana esse caso também do Discord, né? Que a gente teve aquele que tomou as mídias aí durante a última semana, o caso daquela menina, né? Que teve a transmissão ao vivo ali, né? Da sua morte. E então o Discord também está respondendo aí, né? Com suspensão das atividades das lives, transmissões ao vivo dentro do país, para tentar de alguma maneira, né, forçar essas plataformas a criarem algum tipo de controle, de regulação que proteja crianças e adolescentes nos ambientes digitais. Infelizmente, né, a gente tem aí muita criança, muito adolescente utilizando essas plataformas não supervisionadas e com acesso a mais diversos tipos de canais, grupos, comunidades e conteúdos aí criminosos, a propagação grande também aí de conteúdos misóginos, racistas, homofóbicos. Então isso aí precisa ser combatido de alguma forma, né? Não só para crianças e adolescentes, mas principalmente para eles, né? Então o Telegram é outra ferramenta aí que está sem supervisão, completamente solta e com diversos grupos extremistas aí se organizando a partir dessa ferramenta. É importante aí essa denúncia que o SaferNet traz para a gente tentar de alguma forma subsidiar que algum tipo de regulação, que algum tipo de medida seja tomada para conseguir proteger crianças, adolescentes e as pessoas que são usuárias desses aplicativos. Falando de regras e endurecimento, a ANP ganha regras mais duras para fiscalizar combustíveis adulterados, tá? O combate a fraudes, adulterações e irregularidades no mercado de combustíveis será reforçado no país. O Ministério de Minas e Energias e o Conselho Nacional de Política Energética publicaram nesta última sexta-feira, 14, uma resolução que estabelece novas diretrizes para fiscalização da ANP, a Agência Nacional do Petróleo, Gás Natural e Biocombustíveis. A norma prevê o fortalecimento de ações preventivas e corretivas feitas pela ANP sobre empresas autorizadas a atuar na produção, importação, distribuição e revenda de combustíveis e derivados de petróleo. Entre as medidas previstas está o aumento do controle sobre as informações prestadas pelos postos de combustíveis. Estoques, preços e movimentação de compra e venda deverão ser registrados por meios eletrônicos certificados, facilitando o acompanhamento das operações pela agência reguladora. A resolução também recomenda que a ANP atualize em até 180 dias a regulamentação do livro de movimentação de combustíveis utilizado pela revenda varejista. A agência deverá ainda avançar na padronização eletrônica das informações e na disponibilização desses dados à fiscalização com frequência mensal. Outra frente de atuação será o reforço do controle sobre importadores, refinarias e produtores de combustíveis e biocombustível. A ANP deverá aperfeiçoar os procedimentos de licenciamento de importações e ampliar a análise dos processos produtivos das empresas do setor. A resolução prevê ainda uma fiscalização mais integrada entre os órgãos públicos. A ANP deverá ampliar o intercâmbio de informações com PROCONs, Ministérios Públicos, Polícia Civis e Federal, órgãos fazendários, Inmetro e demais instituições com atribuições de fiscalização. 10h14, a gente sai para mais um som agora, em seguida a gente tá de volta, fica com a gente, não sai daí que a gente tem mais notícia informe até às 11 horas da manhã por aqui, valeu!

Alanis Morissette com Hands Clean, também Led Zeppelin Black Dog aí de 1971. Hoje a gente tá internacional aqui, né? Trazendo músicas aí rock and roll, alguma coisa aí da década de 80, 90 também. E vamos embora com mais informes e notícias por aqui no Paralelo 30. E a gente está no agosto dourado, o Brasil registra 57% de aleitamento materno exclusivo até os 6 meses aí, trazendo a matéria aqui da Agência Brasil. Mais da metade dos bebês de 0 a 6 meses, acompanhados pela atenção primária do SUS, tiveram a amamentação exclusiva nesses primeiros momentos da vida. Os dados são do Sistema de Vigilância Alimentar e Nutricional. A amamentação exclusiva até 2 anos é uma orientação, tanto da Organização Mundial da Saúde, quanto do Ministério da Saúde, ou seja, nada de água, chá, suco, nem outros alimentos. E o Brasil registrou 57% de amamentação exclusiva dos bebês atendidos nos primeiros 6 meses, então, pelo SUS, no ano passado. Junto com o ano anterior, essas foram as maiores coberturas em mais de uma década, quando o índice começou a ser registrado. O levantamento parcial desse ano aponta que até o mês de agosto o índice continua aumentando. 59% dos bebês estão em aleitamento materno exclusivo. A meta da OMS para 2030 é de 60%. Entretanto, fora do acompanhamento das unidades básicas de saúde, um estudo nacional de alimentação e nutrição infantil indica que cerca de 45% das crianças brasileiras entre 0 e 6 meses recebem apenas leite materno. Segundo o Ministério da Saúde, a amamentação até os 2 anos ou mais pode reduzir em até 13% a mortalidade de menores de 5 anos por causas preveníveis. O leite materno diminui infecções ligadas diarreias e infecções ligadas às principais causas de mortalidade infantil. Ajuda também no desenvolvimento cognitivo, nos dentes, na mastigação e na fala, além de diminuir no futuro obesidade e diabetes. Então fica o registro aqui da Agência Brasil sobre a importância do aleitamento materno. Voltando a falar de clima aqui na nossa região, falamos de Rio Grande, vamos falar do estado do Rio Grande do Sul. Rio Grande do Sul iniciou a semana com alerta para forte tempestade. Na manhã dessa segunda-feira, 17, a região do litoral sul até o sudoeste do estado está sob alerta vermelho de grande perigo de tempestade, com risco de alagamentos e transbordamentos de rios, além de deslizamentos de encostas, segundo o alerta aí do Instituto Nacional de Meteorologia, o IMET. O restante do estado está sob alerta que diminui de intensidade ao norte. No leste do Paraná e de Santa Catarina, o dia começa com nevoeiro, mas nebulosidade deve se dissipar rapidamente, dando lugar aí a um dia ensolarado e quente. De acordo com a Defesa Civil do estado do Rio Grande do Sul, durante a madrugada, essa última madrugada, apenas 3 municípios reportaram ocorrência de dados ocasionados por granizo, com um total de 92 pessoas afetadas no estado. A temperatura mínima registrada na capital é de 18 graus, com máxima prevista aí na região sul, em Curitiba, de 28. No sudeste do país, o dia começa com nevoeiro, né? Também aí leste de São Paulo, Rio de Janeiro, sul do Espírito Santo. A mínima para essa segunda-feira aí também em outras regiões do Brasil, Belo Horizonte, 15 graus, máxima Rio de Janeiro, 32 aí. A gente tem uma discrepância gigante aí de temperaturas e de climas neste país, nesse momento que a gente vive aí, nesse El Niño. A Defesa Civil reconheceu aqui no nosso estado situação de emergência em 8 municípios do Rio Grande do Sul. A portaria 2606, que foi publicada então na manhã de hoje, segunda-feira, no Diário Oficial da União, abrange municípios atingidos por chuvas intensas, granizo, inundações, tanto no mês de julho quanto agosto. Com a medida, as prefeituras podem solicitar recursos federais para ações aí de assistência à população, restabelecimento de serviços essenciais.

0: iremos acompanhando por aqui a situação aí, né, do estado do Rio Grande do Sul, diversas cidades aí que ainda estão sendo afetadas por causa do clima, dessas grandes volumes aí de chuva que temos tido no estado nos últimos meses, né? Também temos tido aí diversos eventos mais catastróficos também no resto da América Latina, terremotos que têm atingido diversas regiões aqui, tivemos na Venezuela, e a gente tem visto as pessoas comentando, né, se há ou não uma relação desses terremotos também com o El Niño, né, que tem afetado a nossa região aqui na América do Sul. E sobre isso a gente tem uma matéria aqui na Rádio Agência Nacional, onde especialistas explicam, né, se há ou não essa relação. A gente escuta e em seguida a gente já volta para comentar por aqui.
1: Em 2026, terremotos de grande magnitude provocaram destruição e milhares de mortes em diferentes partes do mundo. Em junho, um terremoto de magnitude 7,8 atingiu as Filipinas, deixando dezenas de mortos e alertas de tsunami. No Japão, a terra tremeu forte em abril e em julho, interrompendo os serviços de trens bala e deixando milhares sem energia. Mas foi na América do Sul que o impacto humano foi mais drástico. Na Venezuela, o desastre ocorrido no final de junho já contabiliza mais de 4.800 mortos, quase 18 mil pessoas desabrigadas. Nesta semana, a Colômbia sofreu o tremor mais forte da década, com magnitude 7,4, que já deixou pelo menos 265 mortos e quase 500 desaparecidos. A resposta está sob os nossos pés, na estrutura de quebra-cabeça da Terra. As placas tectônicas. George Sandi, professor do Centro de Sismologia da Universidade de São Paulo, detalha como isso acontece.
2: Você tem uma pressão grande na rocha, então essa rocha vai tendo uma pressão tão grande que chega uma hora que ela não aguenta e aí o terremoto acontece. Onde é que tem essas fraturas, onde tem essas falhas? Geralmente no limite de placas tectônicas, então maiores falhas geológicas que faz com que se movimenta.
1: Segundo o George Sandi, mesmo ocorrendo longe, a energia liberada é tão grande que as ondas viajam pela Terra e podem chegar ao Brasil.
2: O terremoto dessa magnitude, ele tem uma área maior de abrangência e, por ser intermediário, ele vai sentir também regiões maiores ainda e os prédios, normalmente nos prédios, os andares mais altos que sente esse efeito do terremoto. Então, esse terremoto de 7, acima de 7, nessas regiões, seja na Argentina, seja no Chile, seja na Colômbia, seja na Venezuela, é sentido em algumas cidades brasileiras.
1: Com a previsão de um El Niño muito forte para este ano, muita gente começou a ligar o aquecimento das águas do mar aos tremores de terra. Marcos Ferreira, geofísico do Serviço Geológico do Brasil, diz que ainda não há estudos que apontem para isso.
3: Bom, não tem nada na literatura científica que sugere que questões climáticas afetem a ocorrência ou não ocorrência de tremores. São mecanismos completamente não relacionados.
1: O que faz um evento desses piorar é principalmente a proximidade com grandes cidades e a falta de preparo das estruturas. Ainda não podemos evitar que a terra trema, mas podemos evitar que os prédios caiam. De acordo com Marcos Ferreira, a prevenção passa por códigos de construção rigorosos e monitoramento constante.
3: O que dá para fazer no momento é fazer realmente o monitoramento disso. Nós vamos fazendo isso com os equipamentos modernos. No Brasil, nós temos a Rede Sismográfica Brasileira. A partir desses dados, você consegue identificar quais são essas áreas mais potenciais de ocorrência, quais são os terremotos esperados dentro dos nossos catálogos sísmicos. E aí você deriva questões de risco sísmico para poder definir parâmetros para construções.
1: A ciência avança no monitoramento, mas a preparação e o investimento em infraestrutura segura são as defesas reais contra a força imprevisível que vem do interior da Terra. Da TV Brasil em Brasília, Thiago Bittencourt.
0: Muito bem, tá aí então Thiago Bittencourt, repórter da TV Brasil. A gente tem essa explicação, então aí, né, não há uma relação do El Niño com os tremores que a gente tem tido aí, os terremotos, né, que tem causado, né, diversos catástrofes aí, desmoronamentos na região aqui da América do Sul e em diversos países, né. Infelizmente aí a gente tem tido diversas vítimas aí, né, nessas últimas semanas aí, último mês, Venezuela, Colômbia, que já sofreram aí bastante, né. Muito bem, 10 horas 32 minutos. A gente segue por aqui com mais notícias e

conformes e termina na quinta-feira o prazo para solicitação de voto em trânsito. Nessa quinta-feira, dia 20, então, é o prazo para o eleitor solicitar a habilitação para votar em trânsito nas eleições de outubro. A solicitação pode ser feita pela página do TSE na internet ou nos cartórios eleitorais em todo o país. O voto em trânsito permite ao eleitor votar fora aí da tua cidade, né, da sua cidade no dia do pleito. Se optar pela solicitação eletrônica, o eleitor deve clicar no menu Fazer transferência temporária do local de votação. Em seguida, deve preencher seus dados, consultar os locais com vagas disponíveis e seguir os comandos da página. No caso do atendimento presencial, basta apresentar um documento oficial com foto no cartório eleitoral mais próximo. Falando sobre as regras, o eleitor que optar pelo voto em trânsito deve ficar atento às regras para ter acesso ao benefício, tá? Que está disponível nas capitais e nos municípios com mais de 100 mil eleitores. Quem estiver em uma cidade, domicílio eleitoral localizada no mesmo estado em que mora, poderá votar em trânsito para todos os cargos que estarão em disputa: deputado federal, estadual, distrital, governador, senador e presidente da República. Se a solicitação for para uma cidade fora do estado, o eleitor só poderá votar para presidente. O pedido de voto em trânsito pode ser feito para cidades distintas em cada um dos turnos. Alterações ou cancelamentos nas solicitações de voto em trânsito poderão ser feitas até o dia 20 de agosto. Após o prazo, nenhuma alteração pode ser feita. O eleitor que solicitar o voto em trânsito e não comparecer ao local de votação deverá fazer a justificativa de ausência, que vai estar disponível por meio do aplicativo do e-título. No exterior, o eleitor que tem título registrado aí, né, poderá solicitar voto em trânsito se estiver de passagem pelo Brasil. Nesse caso, o voto só poderá ser exercido para o cargo de presidente. O eleitor com documento registrado no Brasil não poderá votar em trânsito se estiver fora do país no dia da votação. As eleições, o primeiro turno vai ser no dia 4 de outubro, quando vão ser escolhidos, então, deputados federais, estaduais, distritais, governadores, senadores e o presidente da República. No segundo turno, caso haja, está marcado para o dia 25 de outubro, pode ocorrer para disputa no caso de governador e presidente. O eleitor voltará às urnas se nenhum dos candidatos obtiver mais de 50% dos votos válidos, excluindo brancos e nulos também no primeiro turno. Matéria do Litorâneo: após denúncia, o MPT, o Ministério Público do Trabalho, questiona edital do órgão na Justiça e pede suspensão do processo seletivo. O Ministério Público do Trabalho ajuizou uma medida judicial, então, contra o órgão gestor de mão de obra de trabalho portuário avulso do Porto, organizado aqui do Rio Grande, questionando possíveis irregularidades no edital número 1 de 2026, que rege o processo seletivo para o ingresso de novos trabalhadores portuários avulsos na atividade de estiva. A ação foi proposta após denúncia apresentada pela Coordenadoria Municipal de Políticas de Promoção da Igualdade Racial de Rio Grande, somada a outras notícias de fato encaminhadas ao Ministério Público do Trabalho por cidadãos e entidades preocupados com as regras estabelecidas pelo certame. Na ação, o MPT sustenta que existem indícios de que o edital compromete princípios fundamentais, como a isonomia, a impessoalidade, a igualdade material e a ampla acessibilidade ao trabalho portuário. Entre os principais pontos questionados estão a ausência de reserva de vagas ou de outros mecanismos de inclusão para pessoas negras, indígenas, quilombolas e grupos historicamente vulnerabilizados, a inexistência de isenção da taxa de inscrição para candidatos de baixa renda e inscritos no CadÚnico, Cadastro Único para Programas Sociais do Governo Federal, a atribuição de até 20% da pontuação total à experiência anterior como trabalhador portuário e a cursos específicos do setor, a possível criação de uma reserva de mercado indireta em benefício de pessoas que já atuam ou atuaram no sistema portuário, a falta de mecanismos efetivos capazes de garantir o acesso verdadeiramente democrático às vagas. Segundo o Ministério Público do Trabalho, a estrutura adotada pelo edital pode colocar candidatos externos ao sistema portuário em situação de significativa desvantagem. Dos 20 pontos previstos na prova de títulos, até 13 pontos podem ser obtidos por experiência anterior como trabalhador portuário avulso e outros 7 pontos por cursos e capacitações ligados ao setor. Para o MPT, caso as irregularidades sejam confirmadas, o processo seletivo deverá deixar de ser um instrumento de democratização do acesso ao trabalho portuário e passar a preservar, ainda que indiretamente, posições historicamente privilegiadas.
Diante da urgência e do andamento do cronograma, o Ministério Público do Trabalho pediu à Justiça a suspensão imediata do edital e de todas as suas etapas até que as regras apontadas como irregulares sejam devidamente analisadas e, se necessário, corrigidas. O OCMU, né, a decisão foi proferida no dia 13 de agosto. A 4ª Vara do Trabalho do Rio Grande determinou que o OCMU seja intimado por oficial de justiça, por óbvio, para se manifestar sobre o pedido apresentado pelo Ministério Público do Trabalho no prazo de 5 dias. O magistrado entendeu que antes de decidir sobre a suspensão é possível ouvir a parte contrária sem comprometer a efetividade da medida. Por essa razão, a tutela provisória não foi concedida imediatamente até o momento aqui da matéria. Depois da manifestação do órgão ou do encerramento do prazo, né, o processo retornará ao magistrado para nova análise e a gente acompanha. Muito bem, vamos trazendo por aqui, a gente vai acompanhando então como é que vai ser o andamento desse processo seletivo.

E tá aberta a inscrição aí pro vestibular da FURG 2027. Começou na última quinta-feira, 13, aí, né? As inscrições, então, pro nosso vestibular da FURG. O processo seletivo é destinado a ingressos nos cursos presenciais de graduação da universidade. Oferece aí mais de 1000 vagas para o ano letivo de 2027. As inscrições devem ser realizadas exclusivamente pela internet por meio da página da Coperse, a comissão permanente do processo seletivo, até o dia 1º de outubro, até as 23h59 do dia 1º de outubro. A taxa de inscrição é de R$ 85. Para participar, a pessoa candidata tem que preencher o formulário de inscrição, indicar o curso pretendido, o município onde fará a prova e a língua estrangeira escolhida, em inglês ou espanhol. Quando aplicável, também deverá aplicar, indicar a modalidade de concorrência pelas vagas reservadas e preencher as informações correspondentes. Será possível alterar os dados preenchidos no formulário somente durante o período de inscrições. O edital prevê a possibilidade de isenção da taxa de inscrição para pessoas candidatas que atenderem aos critérios estabelecidos pelo processo seletivo. A solicitação deverá ser feita dentro do período definido do cronograma, então até 31 de agosto, observando as condições e a documentação exigidas pela Coperse. Pessoas candidatas que precisarem de atendimento especializado para realizar a prova deverão fazer a solicitação durante o período de inscrições também, que vai até o dia 1º de outubro, né? Como já disse, o pedido deverá indicar a necessidade, quando exigido, ser acompanhado de documentação comprobatória. Em situações emergenciais ocorridas após o encerramento das inscrições, o edital prevê procedimento específico para solicitação de atendimento junto à análise da Coperse. As pessoas candidatas devem acompanhar a página da Coperse durante todo o processo seletivo, inclusive para verificar eventuais retificações, comunicados, convocações e resultados. Então segue o serviço, o vestibular da FURG já começou no dia 13, as inscrições vai até o dia 1º de outubro em coperse.furg.br/vestibular. Taxa de R$ 85,00, solicitação de isenção até 31 de agosto. E não te esquece da data da prova. As provas acontecem então no dia 22 de novembro, das 2 da tarde até as 7h30 da noite, nos 4 campi da universidade.

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43 minutos. A gente vai saindo daqui do programa, encerrando a programação do Paralelo Viva, Paralelo 30 ao vivo. Em seguidinha tem FM Café por aqui. Vocês ficam aí com as gurias do meio-dia às duas, Juliana Rodrigues, Clara Fonseca, Érica Xavier, conduzindo a programação do FM Café por aqui. A gente tem playlist 106,7, daqui a pouquinho também, bloco musical aqui na emissora. E o Paralelo volta amanhã ao vivo, a partir das 9:30 da manhã, por aqui. Amanhã a gente tem convidado no programa, vamos falar sobre saúde aqui no município de Rio Grande. A gente recebe aí o pessoal da Secretaria Municipal de Saúde para divulgar um evento bem bacana que acontece na quarta. A gente se encontra de novo ao vivo amanhã. Valeu, um abraço, tchau, tchau.

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6: Luli. Então o rádio foi muito importante na minha infância. 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

0: 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A gente já volta com mais música brasileira de qualidade. Fica aí!
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0: Tchau, tchau. 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Leve essas músicas no coração e volta semana que vem para mais som brasileiro de qualidade. 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

0: Boa tarde, começamos mais uma edição do programa FM Café, hoje segunda-feira, dia 17 de agosto, temperatura em Rio Grande de 17 graus, sensação térmica de 16, segundo o site da Praticagem da Barra. Participe do programa via WhatsApp, o nosso número é 539-9169-8002. 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A apresentação do programa hoje é minha, Juliana Rodrigues, na produção Clara Aires Fonseca e junto na apresentação hoje, Érica Xavier. Boa tarde, Érica.
1: Boa tarde, Ju.
0: 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E candidatos iniciam campanha para a presidência da República. É a notícia que nós vamos ouvir agora.
2: Os candidatos à presidência da República começaram neste domingo a corrida oficial pelo voto dos eleitores brasileiros. O atual presidente Luiz Inácio Lula da Silva, do PT, participou de um ato público que marcou o início da campanha em São Bernardo do Campo, no ABC Paulista. No Rio de Janeiro, Flávio Bolsonaro, do PL, fez campanha em Copacabana com discurso, caminhada e contato com eleitores. Já Ronaldo Caiado, do PSD, participou de uma carreata em 5 municípios de Goiás, no entorno do Distrito Federal. Em Minas Gerais, Romeu Zema, do Novo, participou de um encontro de mobilização e de uma caminhada em Montes Claros. Em São Paulo, Renan Santos, do Missão, realizou um ato público ao meio-dia, no Largo São Francisco. Também na capital paulista, Samara Martins, da Unidade Popular, realiza um evento de lançamento de campanha com militantes do partido. Na região metropolitana de Belo Horizonte, Augusto Cury, do Avante, participou pela manhã de um evento de lançamento de campanha. Já Ertes Dias, do PSTU, fez panfletagem e conversou com eleitores na Vila Matilde, na Zona Leste de São Paulo. À noite, Edmilson Costa, do PCB, participa de uma live em seu canal no YouTube. Não divulgaram agenda para este domingo os candidatos Clariana Barão, do Democracia Cristã, Rui Costa Pimenta, do PCO, Wilson Grassi, do Democrata e Pablo Marçal, do PRTB. Com o início da campanha, os candidatos intensificam a presença nas ruas e nas redes sociais em busca do voto dos eleitores. As atividades devem seguir as regras definidas pela Justiça Eleitoral. Da Rádio Nacional em Brasília, Luana Major.
0: E na noite de ontem, o gabinete da reitoria publicou uma portaria número 151 que dispõe sobre a suspensão das atividades acadêmicas e administrativas presenciais no campus São Lourenço do Sul nessa segunda-feira, dia 17 de agosto, em virtude das condições climáticas adversas. O documento considera o disposto no Programa Institucional de Avaliação, Prognóstico e Mitigação de Impactos de Eventos Climáticos Extremos, informações do Comitê de Avaliação e Prognóstico de Eventos Extremos do Centro Interinstitucional de Observação e Previsão de Eventos Extremos, o CIEX, e do Instituto Nacional de Meteorologia, que alertam sobre o elevado volume de precipitação e o alerta da Defesa Civil local sobre o atual cenário. Em seu texto, o documento informa que as atividades deverão ser adaptadas ao formato não presencial, sem prejuízo do calendário acadêmico. Atividades práticas que não possam ser adaptadas ao formato remoto deverão ser reprogramadas, considerando o calendário acadêmico e os compromissos já previstos para o período. Aos estudantes afetados que não tenham condições de realizar as atividades de forma não presencial, será garantida a recomposição de conteúdos e frequências. Para os servidores técnicos administrativos em educação, os os integrantes do Programa de Gestão e Desempenho atuarão em regime de teletrabalho, desde que disponham das condições materiais necessárias. Os demais servidores da categoria atuarão em regime de teletrabalho remoto e emergencial. Aqueles que não tiverem condições de realizar as atividades remotamente deverão comunicar a situação à chefia imediata para posterior reorganização do trabalho. Serviços essenciais e intransferíveis terão orientações específicas da Pró-Reitoria de Infraestrutura. As atividades de vigilância estão excluídas da suspensão e permanecem em funcionamento. Os outros serviços que necessitem ser mantidos normalmente ou em regime de turnos ininterruptos poderão ter os servidores requisitados para garantir sua continuidade. E agora nós vamos para o primeiro bloco musical do FM Café de hoje.

0: E a quarta edição da Semana do Patrimônio foi aberta no último sábado, dia 15 de agosto, no prédio da Biblioteca Rio-Grandense, que completou 180 anos nesta data. Com o tema A Biblioteca Rio-Grandense, 180 anos de memória e história, a programação segue até o dia 25 e reúne mais de 60 atividades gratuitas, voltadas aos públicos diversos e realizadas em diferentes espaços da cidade. A programação de abertura contou com 3 palestras. A primeira foi apresentada pelo diretor da Biblioteca Rio-Grandense, professor Francisco das Neves Alves, com o tema A Biblioteca Rio-Grandense, um olhar histórico há cerca de 180 anos. A exposição abordou a trajetória da instituição e a sua importância na preservação da memória e da produção cultural do município. Na sequência, o engenheiro civil e mestre em geografia, Odair Antônio Colares, apresentou como a legislação moldou a paisagem histórica da Península do Rio Grande, de 1800 a 2024. A palestra teve como base sua dissertação de mestrado e analisou a influência da legislação urbanística e edílica na formação da paisagem urbana e do patrimônio edificado do Rio Grande ao longo de diferentes períodos históricos. Encerrando as palestras, a arquiteta Jane Borghetti apresentou o tema Arquitetura como ressignificação do espaço da biblioteca. A profissional abordou a transformação das bibliotecas ao longo da história e defendeu que esses espaços precisam ser cada vez mais acessíveis, integrados à comunidade e compreendidos também como centros de cultura, convivência e produção de conhecimento. Ela ainda relacionou a discussão ao patrimônio do Rio Grande, apontando a necessidade de políticas permanentes que contribuam para a preservação e, ao mesmo tempo, deem novos usos e funções ao patrimônio histórico. A quarta semana do Patrimônio do Rio Grande é baseada no fortalecimento de ações educativas e informativas dentro e fora do Centro Histórico. A programação segue as diretrizes de preservação e valorização do patrimônio cultural estabelecidas pelo Instituto do Patrimônio Histórico e Artístico Nacional, o IFAM, e pelo Instituto do Patrimônio Histórico e Artístico Estadual. As atividades buscam fortalecer ações de salvaguarda, gestão, difusão, valorização, democratização e educação patrimonial, aproximando a comunidade da memória e da história rio-grandina. Com uma programação muito diversificada, com mais de 60 atividades gratuitas, a Semana do Patrimônio segue até o dia 25 de agosto. A programação completa pode ser conferida no portal da Prefeitura do Rio Grande em riogrande.rs.gov.br. E o Brasil registra 57% de aleitamento materno exclusivo até os 6 meses. É a notícia que nós vamos ouvir agora.
1: Mais da metade dos bebês de 0 a 6 meses acompanhados pela atenção primária do SUS tiveram a amamentação exclusiva nesses primeiros momentos de vida. Os dados são do Sistema de Vigilância Alimentar e Nutricional. A amamentação exclusiva até 2 anos é uma orientação tanto da Organização Mundial da Saúde quanto do Ministério da Saúde, ou seja, nada de água, chá, suco, nem outros alimentos. E o Brasil registrou 57% de amamentação exclusiva dos bebês atendidos nos primeiros 6 meses pelo Sistema Único de Saúde no ano passado. Junto com o ano anterior, essas foram as maiores coberturas em mais de uma década, quando o índice começou a ser registrado. O levantamento parcial deste ano aponta que até o mês de agosto, o índice continua aumentando. 59% dos bebês estão em aleitamento materno exclusivo. A meta da OMS para 2030 é de 60%. Entretanto, fora do acompanhamento nas unidades básicas de saúde, um estudo nacional de alimentação e nutrição infantil indica que cerca de 45% das crianças brasileiras entre 0 e 6 meses recebem apenas o leite materno. Segundo o Ministério da Saúde, a amamentação até os 2 anos ou mais pode reduzir em até 13% a mortalidade de menores de 5 anos por causas preveníveis. O leite materno diminui diarreias e infecções ligadas às principais causas da mortalidade infantil. Ajuda no desenvolvimento cognitivo dos dentes, na mastigação e na fala, além de diminuir no futuro obesidade e diabetes. Da Rádio Nacional em São Luís, Gabriel Correa.
0: E agora nós vamos a mais um bloco musical do FM Café de hoje.

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0: nós voltamos agora, 12:26. 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E terremotos não têm relação com El Niño, é o que dizem os especialistas.
1: Em 2026, terremotos de grande magnitude provocaram destruição e milhares de mortes em diferentes partes do mundo. Em junho, um terremoto de magnitude 7,8 atingiu as Filipinas, deixando dezenas de mortos e alertas de tsunami. No Japão, a terra tremeu forte em abril e em julho, interrompendo os serviços de trens bala e deixando milhares sem energia. Mas foi na América do Sul que o impacto humano foi mais drástico. Na Venezuela, o desastre ocorrido no final de junho já contabiliza mais de 4.800 mortos, quase 18 mil pessoas desabrigadas. Nesta semana, a Colômbia sofreu o tremor mais forte da década, com magnitude 7,4, que já deixou pelo menos 265 mortos e quase 500 desaparecidos. A resposta está sob os nossos pés, na estrutura de quebra-cabeça da Terra. As placas tectônicas. George Sand, professor do Centro de Sismologia da Universidade de São Paulo, detalha como isso acontece.
2: Você tem uma pressão grande na rocha, então essa rocha vai tendo uma pressão tão grande que chega uma hora que ela não aguenta e aí o terremoto acontece. Onde é que tem essas fraturas, onde tem essas falhas? Geralmente no limite de placas tectônicas, então maiores falhas geológicas que faz com que se movimenta.
1: Segundo o George Sand, mesmo ocorrendo longe, a energia liberada é tão grande que as ondas viajam pela Terra e podem chegar ao Brasil.
2: O terremoto dessa magnitude, ele tem uma área maior de abrangência e, por ser intermediário, ele vai sentir também regiões maiores ainda e os prédios, novamente nos prédios, nos andares mais altos, que sente esse efeito do terremoto. Então, esse terremoto de 7, acima de 7, nessas regiões, seja na Argentina, seja no Chile, seja na Colômbia, seja na Venezuela, é sentido em algumas cidades brasileiras.
1: Com a previsão de um El Niño muito forte para este ano, muita gente começou a ligar o aquecimento das águas do mar aos tremores de terra. Marcos Ferreira, geofísico do Serviço Geológico do Brasil, diz que ainda não há estudos que apontem para isso.
3: Bom, não tem nada na literatura científica que sugere que questões climáticas afetem a ocorrência ou não ocorrência de tremores. São mecanismos completamente não relacionados.
1: O que faz um evento desses piorar é principalmente a proximidade com grandes cidades e a falta de preparo das estruturas. Ainda não podemos evitar que a terra trema, mas podemos evitar que os

0: prédios caiam. De acordo com Marcos Ferreira, a prevenção passa por códigos de construção rigorosos e monitoramento constante.
1: O que dá para fazer no momento é fazer realmente o monitoramento disso. Nós vamos fazendo isso com os equipamentos modernos. No Brasil, nós temos a Rede Sismográfica Brasileira. A partir desses dados, você consegue identificar quais são essas áreas mais potenciais de ocorrência, quais são os terremotos esperados dentro dos nossos catálogos sísmicos. E aí você deriva questões de risco sísmico para poder definir parâmetros para construções.
0: A ciência avança no monitoramento, mas a preparação e o investimento em infraestrutura segura são as defesas reais contra a força imprevisível que vem do interior da Terra. Da TV Brasil em Brasília, Thiago Bittencourt.
2: E agora, 12:35, e a empresa Nerst, incubada na incubadora de empresas de base tecnológica da Universidade Federal do Rio Grande, conquistou o primeiro lugar no programa Hangar 2026, edição especial Energia e Saúde. A proposta premiada apresentou a própria empresa, que desenvolveu um dispositivo portátil para o diagnóstico de tuberculose. O dispositivo busca reduzir a complexidade e o tempo do diagnóstico da doença e é um desdobramento da pesquisa acadêmica da doutoranda em Química Tecnológica e Ambiental pela FURG, Ana Paula de Oliveira Lopes Antunes. O programa Hangar, em sua quinta edição, atraiu pesquisadores de diversas regiões do Brasil e do mundo, com propostas para transformar conhecimento científico em negócios de alto impacto. Ao todo, foram 32 projetos inscritos de universidades e empresas do Rio Grande do Sul, Santa Catarina, São Paulo, Rio de Janeiro e Suécia. Dos inscritos, 24 foram selecionados para o programa e durante 2 meses participaram de mentorias especializadas, suporte técnico e encontros semanais, com temas como cenário de inovação de base científica no Brasil, propriedade intelectual, transferência de tecnologia e patentes, modelagem de negócios e investimento. Para o evento final, Pitch Day, foram selecionados 12 projetos que se destacaram ao longo da edição. Os pesquisadores selecionados tiveram 3 minutos para apresentar sua proposta e após responder a perguntas da banca avaliadora, que definiu o projeto Nerst como vencedor. O dispositivo desenvolvido na empresa por uma equipe de 7 pessoas integra biosensoriamento e nanotecnologia para ampliar o acesso a exames rápidos e descentralizados. Com ele, o tempo de diagnóstico, atualmente estimado em cerca de 2 horas, reduz para 5 minutos. O produto também pode reduzir os custos do diagnóstico em aproximadamente 70% e o volume de amostras necessárias para a realização do exame em 98%. O dispositivo está em fase de validação e a expectativa é de que entre em comercialização em 2029. Para a equipe da Inovatio FURG, o reconhecimento destaca o desenvolvimento de soluções capazes de ampliar o acesso a diagnósticos mais precisos, rápidos e acessíveis, reafirmando o potencial da empresa em transformar pesquisa e inovação. E agora nós vamos para mais um bloco de músicas no FM Café, agora 12:37.

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E na tarde da última sexta-feira, dia 14 de agosto, foi realizada a primeira reunião da Comissão da Pátria de 2026, que deu início às tratativas para a organização dos desfiles e festejos da Semana da Pátria no município. Durante o encontro foram definidas as datas e horários das principais cerimônias que marcarão as comemorações dos 204 anos da independência do Brasil. A programação terá início em agosto e contará com atividades em diferentes pontos do município, incluindo os tradicionais desfiles escolares nos distritos, além dos desfiles militar e escolar no dia 7 de setembro. Então, a programação da Semana da Pátria começa no dia 18 de agosto, às 8 horas da manhã, com a chegada do fogo simbólico na Escola Cipriano Porto Alegre. Depois, no dia 1º de setembro, às 10 da manhã, tem a cerimônia de abertura da Semana da Pátria na esquina das ruas Duque de Caxias e Marechal Floriano. Dia 3 de setembro, às 2 horas da tarde, o desfile escolar no Povo Novo, na Praça Coronel Marcelino. Depois, no dia 4 de setembro, o desfile escolar na Vila da Quinta, às 2 horas da tarde, na Rua Coronel Salgado. No dia 7 de setembro, os desfiles e cerimônias da Independência. Começam às 9 horas da manhã, o desfile militar. Depois, às 10, o desfile escolar e cívico. Às 4, o TD1 na Catedral de São Pedro. E às 5 horas da tarde, a cerimônia de encerramento da Semana da Pátria, na esquina das ruas Duque de Caxias e Marechal Floriano. No dia 8 de setembro, às 8 da noite, acontece a sessão magna em comemoração aos 204 anos da independência do Brasil, no Templo da Loja Maçônica União Constante. No dia 12 de setembro, às 2 horas da tarde, o desfile escolar no Cassino, na Avenida Rio Grande. E vai ocorrer também a Feira da Cidadania. Assim como no ano passado, a programação contará novamente com a Feira da Cidadania, que será realizada na Praça Xavier Ferreira, uma das oportunidades de conhecer de perto o trabalho dos artesãos e produtores locais, além de usufruir dos serviços públicos colocados à disposição da comunidade. Agora, 12:51, nós vamos para mais um bloco musical do FM Café de hoje.

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0: voltamos com mais um bloco do FM Café de hoje. E hoje nós vamos conversar sobre o Banco de Sangue Digital. Aqui conosco nos estúdios, a Juliana Flores, diretora de arte... diretora de atenção à saúde. Boa tarde, Ju. Bem-vinda.
1: Obrigada. Boa tarde, Gurias.
0: E aqui conosco também o Ricardo, idealizador desse projeto. Boa tarde, bem-vindo.
2: Boa tarde, obrigado. Prazer estar aqui com vocês.
0: Prazer é nosso. Acho que a gente pode começar essa conversa, Ricardo, falando um pouquinho sobre aí como que surgiu essa ideia, quanto tempo vocês estão trabalhando nessa ideia do Banco de Sangue Digital.
2: Sim. Partiu da ideia de ajudar pessoas, né? Pessoas que precisam de doação de sangue. E nós estamos agora aqui na rádio, no FM Café. E nesse momento, com toda essa chuva aí, tem gente na rua, em todos os cantos do Rio Grande do Sul, buscando doadores de sangue para um familiar seu. Uhum. Então a ideia nasceu dessa cena realista, né? Que acontece diariamente em todas as cidades do Brasil. Do mundo até, né? Mas aqui no Brasil, especificamente, a gente tem um problema da falta de doadores ou a falta da consciência ou da cultura de doação de sangue. E daí que surgiu a ideia do Banco de Sangue Virtual.
0: E vocês estão há quanto tempo organização, entre assinar acordos com parceiros?
2: A ideia mesmo, ela surgiu em 2017, mas ela foi para a rua mesmo em 2021, depois da pandemia, enfim, que nós começamos. Nós começamos com 62 pessoas e hoje estamos chegando a 46 mil doadores cadastrados, né? Então, é uma boa caminhada aí. Rio Grande é uma cidade que nós temos um número expressivo de doadores, mas nós queremos melhorar muito isso junto com essa parceria de Extermo. A primeira parceria com a universidade que o Instituto Maria Odete Xavier, que é o que detém a marca Banco de Sangue Virtual, está fechando, foi assinado hoje de manhã com a reitora Suziane, e que tem o nosso anjo aqui, que é a Juliana, que fez o meio de campo para que tudo isso acontecesse.
0: E Juliana, como é muito engraçado, Juliana conversando com Juliana, né?
1: Juliana. Nós somos poucas, né? A gente quase não se encontra.
2: De Ju para Ju.
0: Como que surgiu essa ideia, né, da FURG procurar? Foi a FURG que procurou essa entidade? Como é que surgiu essa ideia de procurar essa entidade, de fazer essa parceria tão importante, não só para Rio Grande, mas também para todo o estado do Rio Grande do Sul?
1: Sim, nós já tivemos uma iniciativa semelhante, também capitaneada pela Diretoria de Atenção à Saúde. Alguns anos atrás, a gente fez um cadastro de doadores de sangue, né? Porque às vezes chega para nós ali na DAS pedidos, né? Ah, eu tô com um familiar internado, preciso de alguém. Vocês nos ajudam, enquanto para a Reitoria de Gestão de Pessoas, a divulgar informação. Então, a gente já tinha recebido esse pedido de servidores, de colegas, quando necessitam. E a gente já tinha feito uma iniciativa, né, bem anterior, já bem antiga, de fazer um cadastro de voluntários, mas era um cadastro, né, que a gente pegava panfletinho, anotava o nome da pessoa e ficava o cadastro lá na DAS. E daí, novamente, surgiu uma necessidade. Entraram em contato conosco e nos pediram: ah, vocês podem nos ajudar a divulgar? Vocês têm algum cadastro de banco de voluntários, de doadores de sangue? Né? Até porque os servidores também têm essa liberação, né? Existe, né? A gente consegue ter um dia por ano, né, que a gente pode ir no banco de sangue, fazer a doação, e a gente tem esse abono, né, na nossa presença na universidade. Então, também, em função disso, entrar em contato perguntando se a gente tinha. E eu pensei assim: poxa, quem sabe a gente sai, né, do papel. Não estamos mais agora, né, na era de fazer coisas no papel. Então, quem sabe a gente procura fazer alguma coisa dentro do sistema da FURG, uma coisa institucional, né? Algo que a gente possa consultar com facilidade. E fui atrás para ver: será que em outras universidades tem? Será que em outros lugares tem? E achei, né, na primeira procura, já achei o site do Banco de Sangue Virtual. E achei ótima a ideia, porque era exatamente o que eu tinha pensado em fazer internamente, mas com uma escala muito maior, né? Uma escala que daí o Ricardo consegue colocar ali todas as cidades do Rio Grande do Sul, cadastro de todos, né, moradores de todas as cidades podem ir lá, entrar no site, fazer o seu cadastro. E quando alguém precisa, também conseguem fazer um cadastro de pedido de doadores de sangue pelo próprio site. Então, achei a iniciativa muito legal, fiz o meu cadastro ali e mandei uma mensagem, né, para o Banco de Sangue para entender melhor como é que era o projeto. E daí que começa a nossa parceria, né? Fizemos reuniões online, conversamos para eu entender se a gente conseguiria, enquanto universidade, se inserir nessa iniciativa. E hoje, né, um ano depois que a gente começou as conversas, estamos, então, firmando essa parceria entre a FURG e o Banco de Sangue Virtual.
0: A FURG é a primeira universidade.
2: Primeira universidade. Demorou um tempo, claro, tem uma minuta, tem o jurídico, tem que ver, então, como é que estabelecia essa parceria, né? E estamos muito felizes hoje com ter essa primeira universidade conosco aí, né? Tenho certeza que nós vamos multiplicar essa ideia e é necessário e é preciso, né, que a cidade entenda, tanto a comunidade acadêmica como a comunidade de Rio Grande, entenda da importância. Porque a gente só dá valor para isso, Juliana, quando a água bate na nossa porta.
0: Sim, quando a gente teve aí, algum familiar isso. Ou a gente que precisou de uma transfusão de sangue.
2: Exatamente. E aí a gente dá essa importância maior. Mas não precisa esperar acontecer um caos, né? Vamos dar um passo à frente, vamos fazer o cadastro, colocar à disposição, né? E eu percebo nessa minha caminhada que nós saímos de 62 para 46 mil, eu vejo que tem muita gente boa, tem muita gente que quer fazer o bem. Hoje de manhã, junto com a reitora, nós falávamos de que o povo brasileiro ele é solidário. Né? Quando acontecem essas catástrofes, essas enchentes, essas coisas todas que acontecem, que a gente se mobiliza para ajudar, então, quando são cutucadas, as pessoas fazem o bem. O bem está adormecido dentro do coração. E o papel do Banco de Sangue Virtual é despertar esse bem. Vem cá, vamos lá. A Juliana está precisando, vamos ajudar a Juliana. E as pessoas têm correspondido.
0: É, a Ju falou um pouquinho ali, mas acho que a gente podia esclarecer melhor como é que funciona, porque a gente, às vezes, tem a noção aqui no FM Café que a gente está falando de FURG para FURG. No YouTube, muito do nosso público da live do YouTube, ele é FURG. Mas na rádio, a gente não tem dimensão. A rádio, ela abrange até outros municípios aqui da região também. E a gente não tem dimensão quem está lá do outro lado escutando. Perfeito. Então, como que a gente podia falar para quem não é da comunidade da FURG e está nos escutando, como que faz esse cadastro? Como que entra lá, qual é o site, como que faz o cadastro? E para a pessoa saber, quando ela for solicitada, vai chegar uma mensagem, vai chegar um e-mail? Como que funciona?
2: Perfeito, ótimo. Então, a partir desse momento, eu vou explicar como funciona na prática o Banco de Sangue Virtual. Bom, nós temos uma página, que é o bancodesanguevirtual.com.br. Lá tem três maneiras de interagir conosco. A primeira é tu te cadastrando como doador. É simples, fácil, rápido. Hoje, enquanto a gente estava falando ali na assinando o termo, as colegas da reitoria ali já fizeram o cadastro, todos acharam que foi muito fácil mesmo. E é muito fácil, porque não precisa de documento, ninguém paga nada, né? Então não tem que botar número de documento, nada ali. A pergunta mais difícil que tem naquele formulário é qual é o seu tipo sanguíneo, que muita gente não sabe. E se não souber, pode botar não sei, que depois sabendo, né, a maneira mais simples de saber o seu tipo sanguíneo e mais barata é doar sangue. Em seguida, uma semana depois, o banco já vai te informar qual é o teu tipo sanguíneo. Então, preenche aquele formulário e se coloca à disposição. Terminou ali, ele vai ser direcionado para um WhatsApp, onde tu vai entrar para dentro da comunidade, ali tu vai receber as solicitações que chegam por e-mail e pelo WhatsApp. Essa é a primeira forma de interagir. A segunda forma de interagir conosco é solicitando sangue, como a Juliana falou agora aqui. Então, qualquer pessoa do Paraná e do Rio Grande do Sul, porque nós atuamos no Paraná já também, então qualquer pessoa do Paraná e do Rio Grande do Sul pode solicitar sangue por ali, cadastrada ou não. Então, lá no nosso site tem um link, preciso de sangue. Tu clica ali, abre uma tela, tu coloca o nome completo da pessoa, do paciente, o tipo de sangue que ele precisa e o local de doação. Tu deu enter, nós recebemos a solicitação e nós filtramos. Então, vamos supor que a
3: Érica.
2: Que a Érica tem uma amiga dela agora lá em Santa Maria, precisando de doadores. E a Érica não pode sair daqui, está com a agenda lotada, mas ela quer muito ajudar a amiga dela. Então, ela pode ajudar a amiga dela sentada no sofá da casa dela, com o celular na mão. Ela entra no nosso site e pede ali, preciso de sangue. Colocou ali, nós filtramos, nesse caso, as pessoas de Santa Maria e região, que tem o tipo sanguíneo que a amiga da Érica está precisando. Então, são dois filtros. Desses dois filtros, nós geramos uma base. E para essa base de doadores que se colocaram à disposição, nós enviamos um e-mail e um WhatsApp dizendo: teu sangue pode ajudar a salvar uma vida. Vá até o banco de sangue tal e doe para fulano de tal.
3: Sim. E dentro dessa, quando tu vai fazer o cadastro, tu já coloca as especificidades, assim, porque, por exemplo, tem quem faz uso de determinadas medicações não pode doar sangue dentro de um determinado tempo. Tem todos os critérios ali. Tu, na hora do cadastro, assinala cada um dos...
2: Não. O formulário é bem simples, bem rápido. Essas informações, é bom tu perguntar isso, essas informações, algumas tem no site, né, e outras tu pode perguntar pelo WhatsApp do... pelo nosso WhatsApp do Banco de Sangue Virtual. Ah, eu tenho uma dúvida, que muita gente que tem dúvida. Inclusive, foi muito bom tu trazer isso, porque eu já ia esquecer de falar isso. Faltou uma forma de interagir, vou voltar lá só um parênteses. É muito interessante, porque tem muita gente que diz assim, Ricardo, eu não posso doar porque eu sou diabético.
3: Uhum.
2: Aí eu disse, tá, mas tu tá tomando metforminas, uhum, medicamentos, Forxiga, ou tu tá injetando insulina. Não, eu tô tomando Forxiga. Então, mas tu pode doar.
3: Sim.
2: Posso? Pode. Isso não é impeditivo.
3: Uhum.
2: Agora, depois que tu começar a injetar insulina, tu não pode mais.
3: Sim.
2: Né? Ah, eu não posso doar porque eu tomo remédio para pressão.
3: Uhum.
2: Depende, tem beta-bloqueadores que não permitem mesmo, mas tem hoje medicamentos que permitem a doação.
3: Uhum.
2: Então pergunte para nós e a gente dá o retorno, né? Se
3: Sim.
2: pode ou se não pode. E essa falta de informação, Érica, faz com que falte doadores lá na ponta.
3: Uhum.
2: Então tem muita gente querendo, mas não tem a informação e aí não vai.
3: Sim.
2: E isso é um trabalho que a gente também está desenvolvendo.
0: É, e às vezes é uma informação básica. Eu sou não estou cadastrada ainda, mas hoje, quando acabar o FM Café, eu vou me cadastrar.
2: Tá.
0: Mas eu sou doador e às vezes a gente doa tão esporadicamente que eu fico pensando, quanto tempo é o jejum? Não, eu não posso, uhum, eu tenho que ter comido em qual hora? A gente, essas informações assim,
2: básicas,
0: não tão, as básicas ainda não estão no nosso imaginário.
2: Muito.
0: Porque a gente doa duas vezes por ano, uhum, ou quando um familiar próximo precisa. Então não é uma coisa que a gente saiba de imediato. E aí é muito bom ter um lugar, sim, que tu vai lá e pergunta e tem toda a listagem das informações.
2: Inclusive, assim, ó, nós temos uma parceria com a Santa Casa daqui, né? Como nós temos com todos os bancos de sangue do Estado e do Paraná. Então, a Renata, que está me acompanhando hoje aqui, a Renata tem um trabalho que ela faz toda segunda-feira, e ela entra em contato com todos os bancos do Rio Grande do Sul, já tem o grupo dela ali do pessoal de lá. E hoje estava, uhum, conosco lá o William, que é o coordenador do banco aqui, com o Dr. Bofo. E o William recebe uma chamada da Renata toda semana, assim. O que está precisando aí, William? Pá, essa semana está precisando de O negativo. E vai abrindo as campanhas.
3: Uhum.
2: E assim sucessivamente. É, isso que tu trouxe agora aqui também é interessante. Mulheres. Mulheres podem doar até 3 vezes por ano de, uhum, 90 em 90 dias. Não pode ultrapassar. Então, tem muita gente que diz assim, ah, eu sou doadora. Doou uma vez. Quando é que tu doou? Ah, eu acho que foi em 2025, 2024. Bom, então tu não é doadora, tu doou, uhum, uma vez. E a gente, sim, trabalha para que a pessoa seja uma doadora regular.
0: Sim.
2: Que
0: sim,
2: isso que é bom para o banco e é bom para os pacientes. Homens, de 2 em 2 meses, não ultrapassando 4 vezes no ano.
3: Sim.
2: Né? Então homens podem ser um tempo menor, mas também tem um limite de 4 vezes ao ano. Né?
3: Sim.
2: Interessante as pessoas saberem disso. Quanto ao jejum, tem muita confusão, né? Porque,
3: uhum,
2: o exame de sangue tem que ser em jejum.
3: Uhum.
2: A doação de sangue tem que estar bem alimentada.
0: Exato.
2: Uhum. Tem que estar bem alimentada. Se chegar fraquinha lá, não tomou café, uhum, ou não almoçou, pode desmaiar, né?
3: Sim. Fumantes também podem doar sangue.
2: Pode doar, uhum, pode doar. Tem algumas mudanças que estão chegando agora. E a partir do dia 1º de setembro, muda algumas coisas que a Anvisa mandou já para os bancos de sangue.
3: Uhum.
2: Por exemplo, a tatuagem, antes era 1 ano.
3: Sim.
2: Depois mudou para 6 meses e agora, a partir de setembro, vai mudar para 4 meses. Então, tu fez a tatuagem, 4 meses depois, tu já pode fazer, uhum, a doação de sangue. Né?
3: Sim.
2: Tem algumas... até câncer já tem uma regra nova agora aí,
3: uhum,
2: que em setembro tem uma série de regrinhas aí, que a gente até poderia aproveitar o William, uma hora vocês poderiam trazer o William,
0: claro,
2: aqui. O William falar sobre isso. Tem umas mudanças, uhum, bem bacanas que vão incidir bastante nessa questão da doação de sangue.
0: E vocês, Ricardo, que tem uma visão panorâmica do cenário estadual e também da regional, na verdade, né? Porque Paraná e Rio Grande do Sul, dá para dizer que vocês têm uma visão de uma parte da região sul do Brasil. Realmente, a doação de sangue, ela tem essa ideia de que está sempre faltando, de que está sempre se precisando de doadores, porque às vezes cada um vive na sua bolha, né? E aí a gente, como tu falou, a gente só vai doar quando tem alguém que precisa, ou a gente só vai ver a necessidade da doação quando tem alguém que precisa. Mas é um cenário de esvaziamento dos bancos de sangue ou não? Como que está o cenário atualmente?
2: Ele tem melhorado, tem dado sinais de melhora. Existe uma conscientização, até porque tem várias doenças. Por exemplo, eu, antes de entrar nesse mundo do sangue, eu pouco ouvia falar de leucemia. E hoje eu estou inserido nesse sistema de doenças, então, porque chega muitos pedidos para nós de todas as formas. Né?
3: Sim.
2: Então, a leucemia hoje é uma coisa que eu vejo que muita gente tem leucemia, criança, adulto. Então, isso conscientiza as pessoas, mexe com quando é uma criança, sensibiliza mais. Então, eu acho que tem mexido, por um lado. Por outro lado, a questão das enchentes, as catástrofes, os tornados, não sei o que mais, tudo isso assusta muitas pessoas. Tu vê uma matéria, esfria e esquenta. lota os hospitais. Aí saem matérias que o hospital está lotado, não sei o que mais, e as pessoas fogem da dor, daquele momento ali, daquilo ali que pode causar um transtorno. Tu ir lá, tu pode pegar um resfriado, trazer um resfriado para casa. Tudo isso afasta muito. Fora as vezes que são sazonais, né? Férias no meio do ano, julho é junho é o mês do doador. Lota tudo, a gente faz lá em Porto Alegre, a gente pega o guri da Uruguaiana, leva nos bancos de sangue, faz uma festa lá. Então é um mês que toda a mídia fala de sangue, então lota. E julho, férias escolares, puf, é lá embaixo de novo. Hoje todos os hospitais desesperados em busca de sangue. Dificilmente um banco não
0: está. A gente
2: tem
0: também ali em fim do ano.
2: Fim do ano, férias, festas, coisas assim, isso. Eu queria só voltar para a terceira maneira que tem de... Então, eu já falei duas, né? Uma é no formulário, a outra é solicitando sangue, e a outra é pessoas que gostariam muito de ajudar, mas não podem. Ah, eu tive hepatite, ou eu injeto insulina, ou eu tive câncer, enfim. É, tem eu criei um link lá no banco, no site, que é assim, ó, não posso doar, mas quero ajudar. E essa pessoa nos ajuda fazendo uma doação indireta. Ela vai doar o tempo dela, assim. Ela se cadastra lá, ela vai receber a solicitação pelo e-mail e pelo WhatsApp, ela não vai poder ir doar, ela vai nos ajudar compartilhando aquele card com os contatos, com os grupos do WhatsApp dela. E vai pedir para esses grupos recompartilharem. Porque assim nós criamos uma mega campanha instantânea, silenciosa pelo WhatsApp, a partir do telefone dela. Imagina, a chance da Dona Maria conseguir os doadores aumenta muito. Porque nós estamos disseminando a informação. Então é muito importante esse público poder nos ajudar. Não tem desculpa, eu não vou me cadastrar porque eu não posso doar. Não, pode se cadastrar e tu vai nos ajudar também.
0: Sim. E aí aqui na FURG a gente já tem, além da assinatura hoje, nós teremos mais ações de divulgação do Banco de Sangue Virtual, Ju.
1: Sim, a gente tem, agora o Ricardo trouxe material, né, também hoje com essa vinda dele para cá, para que a gente possa, né, todas as ações que a DAS estiver participando, a gente vai reforçar, porque como o Ricardo falou, é uma campanha permanente, né, não adianta só no mês do doador a gente ir lá e encher o Hemocentro, a gente precisa estar permanentemente fazendo essas doações de sangue, até porque tem um, depois o Ricardo pode falar melhor também, tem um prazo de validade para o sangue que é doado. Então, por mais que tu consiga, né, ter uma campanha grande, tem uma necessidade recorrente. Então, é importante que a gente continue fazendo a divulgação o ano inteiro para que mobilizem. Pessoas vão lá, podem doar. E não precisa esperar também chegar necessariamente uma mensagem de que, né, tal pessoa está precisando de doação. Pode voluntariamente ir lá, colocar isso como uma rotina, né, dentro do seu ano ali, de voluntariamente ir lá e fazer as doações. Então, a gente tem, sim, essa intenção, né, de permanecer fazendo essa divulgação. E também, uma coisa que é bem interessante da parceria, é que a gente colocou dentro do site do Banco Virtual, quem for fazer o cadastro da nossa comunidade universitária, pode ir lá identificar que é da FURG. Então, eu coloco lá meu nome, meu WhatsApp, e vai perguntar de onde conhece o Banco de Sangue Virtual. E daí tu indica que é da FURG. Assim, a gente, né, o Ricardo, eu consigo pedir para ele também esses filtros, né? E ele consegue me passar. Olha, quantos a gente tinha cadastrados, quantos que a gente tem agora. E assim, a gente também consegue monitorar, né, se as nossas ações de divulgação estão dando realmente resultado para sensibilizar a nossa comunidade universitária a participar também dessa ação de solidariedade.
0: Uma coisa que eu acho importante a gente falar, Ricardo, é, a Ju falou ali da validade da doação de sangue, mas também de quantas pessoas uma doação pode ajudar.
2: Perfeito. O que a Juliana estava trazendo é importante, porque os hemocomponentes do sangue, eles têm prazo de validade. Então, assim, o que tem o prazo mais curto são as plaquetas. São 5 dias de duração. Então, não tem como a gente receber no Banco de Sangue da Santa Casa hoje 40 pessoas e amanhã mais 40, mais 50, mais 60. Não, tem que ser organizado isso, né? Para poder utilizar 100% totalmente todos os hemocomponentes. Cada hemocomponente tem o plasma em um ano, as plaquetas são 5 dias, enfim, o soro tem um prazo mais de 1 ano e meio, e tem outros que é 8 meses. Então, tem que ser bem organizado. E isso é uma forma que essa parceria que nós temos com os bancos de sangue ajuda eles a organizar essa parte lá. Então a gente chama quando eles pedem, isso aqui, quando o hospital está precisando de O negativo, eles pedem para nós e nós vamos equilibrar aquela bolsinha lá. Em relação ao que tu perguntou, Juliana, É, uma pessoa doando sangue, aquela bolsinha de sangue salva até 4 vidas. Vocês sabem por quê? Porque quando tu doa o sangue, ele separa os hemocomponentes, né? O crio, o soro, o plasma e as plaquetas. E esses hemocomponentes separados, eles podem ir um pouco para cada paciente. Então, via de regra, até 4. Quando é um recém-nascido, que recebe uma quantidade mínima de plaquetas, nós podemos salvar até mais de 4 crianças recém-nascidas, né? Olha a importância daquele momento que tu estende o braço ali, tira 450 ml, né? Que se recompõe em menos de 24 horas no teu corpo.
0: É importante a gente falar isso também. É,
3: não dói.
0: Não dói.
2: Não dói, assim, tu sai de lá, assim, tu saber que tu ajudou um paciente, né? Ajudou pessoas, né? Que tu também pode ser ajudado um dia.
3: Com certeza.
2: Tu sai de lá, assim, nas nuvens. E ainda ganha um lanchinho, né? Eu, como um bom gordinho, adoro um lanchinho.
3: Toma um cafezinho com bolacha depois.
2: E aí eu já visitei vários. Lá em Curitiba, eu fui num banco de sangue que tinha bolinho de queijo. Uma máquina de bolinho de queijo faz na hora quentinha, assim.
3: Ah,
2: maravilhoso.
3: Olha só.
0: E aí, uma curiosidade minha. Tem perspectiva de outros estados? Porque a gente sabe que a informação ela vai se disseminando, né?
2: Sim.
0: Começou aqui no Rio Grande do Sul. Vocês já têm bancos cadastrados no Paraná. Tem contato, vocês já tiveram contato com outros estados brasileiros que querem entrar nesse cadastro para a gente pensar que daqui a uns anos, daqui a pouco, esse cadastro vai ser nacional?
2: É, a ideia é de fazer um grande cadastro nacional, né, com o Banco Nacional. Nós temos agora um primeiro contato com Santa Catarina para fechar os 3 estados do Rio Grande do Sul, né?
0: Que legal.
2: Do Sul.
0: Os 3 estados do Sul.
2: Porque nós pulamos em função do patrocinador que nós tínhamos, que pediu, como era de lá, pediu para a gente. Então, nós abrimos Paraná e pulamos Santa Catarina. Mas a ideia é nacionalizar. E essa parceria que nós temos hoje abrindo com a universidade pode abrir uma porta para isso. Porque nós podemos... Hoje nós estamos começando um laboratório, né, aqui com uma universidade, que é a primeira, e nós podemos, sim, juntos, fazer um projeto nacional que saia da FURG para o Brasil, né? Através do Ministério da Saúde, através de projetos que nós vamos fazer, vamos desenhar juntos, né? Com verba, recurso federal, a gente pode fazer com que o Banco de Sangue seja nacional. Esse é o meu sonho, né?
0: Agora nós vamos escutar uma música, depois vamos para um rápido intervalo, não saia daí, nós voltamos já.

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0: E nós voltamos agora 1h30 em ponto. E estamos aqui conversando hoje sobre o Banco de Sangue Virtual, que a FURG assinou o contrato hoje pela manhã. Aqui conosco a Juliana, diretora de Atenção à Saúde, e o Ricardo, que coordena o Banco de Sangue Virtual. Acho que a gente podia conversar um pouquinho, Ricardo. Falei contigo no último bloco das perspectivas, né, do Banco de Sangue, que vocês têm ideia de assinar novos convênios. Quem está nos ouvindo e quiser, por exemplo, suponhamos que alguma outra instituição que esteja nos ouvindo e quiser assinar, fazer o caminho que a DAS fez, fazer o caminho que a Juliana fez, como é que faz para entrar em contato com vocês?
1: No próprio site nós temos o telefone de contato, tem o contato ali, né, do banco, pode fazer contato conosco lá. E também pode falar com a Juliana, que a Juliana também aprendeu o caminho, né?
2: Sim.
1: E a Juliana também agora é uma embaixadora, é nossa referência aqui na parte sul do estado. Mas assim, nós temos o contato lá, pode fazer contato, será um prazer receber todas as propostas e com certeza fazer parcerias.
0: Sim. E queria falar com vocês também sobre, acho que a gente podia falar, Juliana, que às vezes quem está nos ouvindo, pensando nos servidores da FURG, né, na nossa categoria, que no dia da doação de sangue, acho que tu falou ali no iníciozinho do bloco, mas a gente pode reforçar, o servidor ele tem direito a agendar essa doação e avisar a chefia imediata, e nesse dia ele tem uma folga que é justificada.
2: Isso, exatamente. Anualmente a gente tem esse direito garantido por lei, né? Então pode colocar na sua rotina, uhum, né, para anualmente pelo menos fazer uma doação de sangue, que ele vai poder fazer. Como é que ele faz, né? Ele vai até o banco de sangue, faz a doação e ele recebe um comprovante de que esteve no banco fazendo doação. Esse próprio comprovante ele vai entregar para sua chefia e vai ser ali a sua falta, né, daquele dia, uhum, vai ser abonado em função daquele comprovante. Então tem essa facilidade, esse incentivo também, né, para que a doação, sim, de sangue aconteça.
3: Mas existe uma justificativa, né, para ter essa falta abonada?
2: Sim, está dentro da lei, né? Está dentro da lei do servidor público, ele tem isso garantido por lei. Não sei se era essa a tua pergunta.
3: Não, era mais num sentido de justificativa biológica, assim, física.
0: Não, acho que não, né?
1: Não,
0: porque quando a gente acaba de doar, a gente pode seguir vida,
1: sim,
0: normal.
1: Tem alguns movimentos que tu não pode fazer, evitar de dirigir, né?
3: Sim.
1: Fazer esforço com aquele braço, coisa assim.
3: Isso,
1: né?
3: Era nesse sentido.
1: Isso, mas eu sempre doei e voltava para trabalhar, né?
3: Sim.
1: Então, assim, não usava isso, mas tem muita gente que tem direito àquela falta. Tem um direito, como a Ju, uhum, falou. Tem um direito, é uma vez por ano, né? Isso, né?
3: Sim.
1: Mas tem muitas empresas sensíveis à causa.
3: Uhum.
1: Então, tem muitas empresas que diz assim, se quiser doar, só avisa nós, vai lá, doa. E tem colaboradores conscientes também.
3: Claro.
1: Que vão lá, doam e voltam a trabalhar, fazer o serviço. Não tem,
3: sim.
1: Não tem por que deixar de...
3: Sim, né? Sim, sim.
1: Mas é lei, enfim, tem que ser respeitado, né?
0: E a gente comentava no intervalo, né? Eu ia te perguntar da ideia de quando a gente doa, daí, do aplicativo ali do Banco de Sangue Virtual, de depois que passou os 90, no caso mulher, depois que passou os 90 dias, a gente recebeu uma notificação e aí tu falou no intervalo, é meu sonho.
1: Isso é o upgrade na minha ideia, né?
3: Uhum.
1: Então nós temos, já tem até um orçamento disso. Além disso que tu falou, que é muito legal, porque hoje tu vai passar a receber sempre quando alguém precisar, tu vai receber.
3: Uhum.
1: Por exemplo, se é um paciente aqui de Rio Grande estiver precisando de qualquer tipo de sangue, todas as pessoas que estiverem cadastradas vão receber, porque todos os sangues vão ser filtrados.
3: Uhum.
1: Se for só uma de O positivo, a turma da Érica vai ser filtrado só os O positivos.
3: Uhum.
1: Né? Mas assim, o meu sonho é além disso, né? O meu sonho é assim, é de geolocalização.

0: Tu tá passando perto da Santa Casa ali, o sistema te localizou e te manda uma mensagem. Já que tu tá aí, tu não pode ali doar pra Dona Maria, ela tá precisando de sangue.
1: Nossa.
0: É. Isso é
1: possível.
0: Muito possível. Muito possível. Ainda mais hoje com IA, com tudo, né? Cada vez mais possível isso, né, Juliana? Então, mas isso tem um custo ainda, né?
1: Claro.
0: Elevado. Mas já tá até orçado, né? Esse é um upgrade que é necessário. Porque eu te congelo por 3 meses, tu fica adormecida no meu sistema.
1: E aí eu não vou receber certificado, não vou receber mensagem, não vou receber nada.
0: Até porque tem pessoas que ficam angustiadas, às vezes, né? De receber,
1: sim,
0: receber,
1: e não vai poder ajudar.
0: Tá, mas tu não pode, isso é muito bom a gente falar aqui na rádio. Não, tu te cadastrou, tu recém doou, tu passa a receber, só passa, compartilha. Tu tá ajudando, né? Tá ajudando a criar consciência e ajudando o paciente, porque a chance dele conseguir os doadores aumenta.
1: Sim.
0: Então, acho que vem novidades por aí. Espero que em 2027 a gente já esteja com a marca nova junto conosco, porque tudo depende de dinheiro, né? Tu vê essa viagem aqui, os deslocamentos.
1: Eu ia te perguntar
0: tudo,
1: isso.
0: Tudo.
1: Como que é os recursos financeiros para fazer esse upgrade de geolocalização, para fazer as notificações? Como é que funciona? O Banco Virtual, ele tem uma entidade mantenedora? Ele se mantém de parcerias, de recurso público, privado? Como é que funciona?
0: Isso. Nós, logo que lancei a ideia, eu consegui um patrocinador privado. Então, eu nunca me movimentei em busca de recurso público, né? Eu tinha a verba para tocar o projeto até dezembro do ano passado, quando trocou o presidente da entidade que nos acompanhava e, no fim, acabamos perdendo o contrato, porque entrou outro presidente. E nós temos uma mantenedora, que é o Instituto Maria Odete Xavier, que é o Instituto MOX, que é o nome que eu dei à minha mãe, né? Eu dei o nome da minha mãe para o projeto, ela já não está mais conosco. Desculpe.
1: Não, que isso.
0: E a gente consegue. O banco tem uma coisa muito legal, assim, que tudo que a gente precisa, as coisas vão acontecendo, né? Desde um notebook que a gente estava precisando, daqui a pouco uma pessoa que a gente não conhecia nos deu um notebook zero. E depois a gente ficou sabendo por quê, porque a gente teve uma oportunidade de ajudar.
1: Não, a gente sabe que é uma temática que sensibiliza as pessoas. Isso. Porque, assim, nenhum de nós... Assim, é muito difícil alguém dizer que não precisou de uma doação de sangue ou que não teve um familiar seu que precisou de uma doação de sangue. Então, como eu te perguntei da questão de como que funciona financeiramente, porque daqui a pouco tem alguma empresa aqui nos escutando e que quer ajudar vocês, que quer entrar junto nesse projeto. Então, é importante saber de onde que vem os recursos para esse projeto e se as empresas que estão nos escutando quiserem participar, como que elas fazem.
0: Sim, nesse momento nós estamos numa fase de prospecção de um novo patrocinador. Nós buscamos uma marca que caminhe conosco e nos ajude a salvar vidas por aí, né? Então, nós estamos em contato com várias empresas, né? O ano não é bom, nós estávamos dizendo aqui em off, né? Por causa em função da política, fica todo mundo...
1: Sim, a gente num ano eleitoral é difícil captar recurso.
0: Né? Captar recurso. E recurso federal agora está bloqueado até final de outubro, está tudo bloqueado, né? Então, nós estamos mantendo com os parcos valores que a gente tem ainda no banco e com... Eu não deixo a peteca cair, né? Então, de vez em quando precisou, eu coloco do meu ali e a gente segue o baile, né?
1: Sim. Vocês têm uma sede, Ricardo?
0: Não, como ele é virtual, não tem a necessidade de sede, né? Mas não temos um endereço fixo, assim. O endereço é... Hoje de manhã eu cheguei mais cedo aqui e eu estava despachando ali da sala da reitoria ali. Então, da onde dá, de dentro do carro, a gente vai indo.
1: E no momento tem quantas pessoas trabalhando contigo?
0: Nós temos só colaboradores, né? Somos eu e mais 3. A Tatiana, o Jonathan e a Renata, que está comigo aqui.
1: Que está aqui conosco nos estúdios.
0: É, são voluntários ali que nos ajudam. O Jonathan é o responsável por fazer os cards. Então, a Renata entra em contato com os bancos, passa as solicitações para o Jonathan, que eu não o conheço. Ele foi uma pessoa que foi indicada, é um arte finalista de um jornal de Cachoeira do Sul. Ele foi indicado e ele assumiu a bronca ali, então ele faz os cards, joga para a Renata manda para uma empresa em Santa Catarina, que é a WD Brasil, que dispara os e-mails, o WhatsApp para nós, e também o Jonathan já passa para a Dinamize, que é uma empresa que eles trabalham com e-mail marketing, e não nos cobram nada, a WD me cobra, essa Dinamize não me cobra nada, e eles disparam os e-mails para nós. A Tatiana é responsável pelos projetos. Sempre quando eu preciso de um projeto, montar um projeto e ter que apresentar o projeto, ela me ajuda na montagem, na elaboração, e ela finaliza com arte, com tudo, e me auxilia nisso aí. E a Renata, desde que eu lancei o banco, a Renata está junto como amiga e parceira, e até hoje está me aguentando aí, aguentando o banco de sangue virtual.
1: E vocês têm ideia desse espaço? Vocês têm a ideia de ampliação de mão de obra também? Ou de ter a mão de obra de vocês?
0: Não, nesse projeto de nacionalização, o projeto ele é pronto, né? Ele está pronto. Então tem os multiplicadores em cada estado, né? Os Ricardos de cada estado, né? Eu estou me aposentando já. Esses Ricardos, esses multiplicadores, assim, eles estão inseridos dentro do projeto, que está ali, os primeiros contatos a gente faz o treinamento para ele, coloca o uniforme nele e faz ele andar, né? E eu até hoje, eu fiz esse projeto nos últimos 4 anos, formiguinha, assim, visitando sala por sala de aula. Eu tive na FURG no passado, eu tive no SENAC aqui em Rio Grande, vários lugares aqui. E foi daí que eu pulei de 62 para quase 46 mil fazendo esse trabalho. Mas hoje tem um pensamento da gente utilizar mais o tráfego pago, usar mais as redes, né? Uhum. Menos despesa, porque implica em muita despesa. Uhum. É carro, é pedágio, é hotel, uhum. É alimentação. Enfim, você sabe que vai longe, né? Então, fazer o tráfego pago, a gente... vamos testar isso. A princípio, parece ser mais inteligente para o momento, né? E usar a IA, agora aproveitando o advento da IA aí, para ver de que maneira a gente pode pular esses números, né? Avançar com esses números aí.
1: Sim,
0: e parcerias como essa de hoje também são fundamentais, né? Porque aqui nós temos hoje 10 mil alunos. Né?
2: Sim, entre alunos, sim, e servidores, né? A gente estima uma comunidade de 10 mil pessoas que podem se juntar a essa causa, sim, né?
0: Que
2: e a gente
0: por 4 por causa dos familiares.
2: Sim, isso, então, exato.
1: E a gente ainda tem também, eu sei que esse número é total, mas a gente também tem a ideia já de uma FURG mais descentralizada, porque a gente tem uma comunidade Santa Vitória do Palmar, que é ali Santa Vitória do Palmar e Chuí é pertinho. Sim. A gente tem uma comunidade em Campos da FURG em São Lourenço do Sul e em Santo Antônio da Patrulha. Então, além desses 10 mil, é 10 mil não só localizado aqui.
0: Sim, bem espalhados.
1: Sim, e aí pensando naquela tua ideia do da geolocalização, a gente pega ali Santo Antônio da Patrulha, a gente pega Grande Porto Alegre.
0: Olha aí, viu? Ah, eu vi mesmo, FURG lá.
1: Sim, perto, sim.
0: Eu vi uma placa, eu tive na praia esses dias, eu vi ali. Eu e a Ju, nós mapeamos esses números aqui da região para a gente ter uma base, né, de como vai crescer, a partir de onde. Uhum. Então, nós estamos já alinhados nesse sentido aí, e vão ver de que maneira agora vai avançar. A Juliana falou também do lá onde nos conheceu, então as pessoas que estão nos ouvindo agora, eu vou fazer o convite que entre no nosso bancodesanguevirtual.com.br, faça o seu cadastro e ali onde nos conheceu, naquela pergunta, clica ali e vai aparecer FURG, porque nós vamos ver e perceber e acompanhar esses números através daquele filtro ali.
1: Sim, e a ideia, Ju, é ir monitorando, ir pegando os dados e monitorando para fazer ações aonde ainda não está, as pessoas não estão aderindo, acho que é mais ou menos isso?
2: Isso, exatamente. A gente quer monitorar para ver o impacto, né? Se a gente está conseguindo realmente chegar e comunicar para a nossa comunidade a importância dessa adesão. Então, a gente consegue ter, né, esse resultado, porque várias ações que a gente faz, a gente às vezes não consegue saber, uhum, será que realmente chegou, o pessoal está aderindo. E ali é muito simples, a gente consegue ter um monitoramento diário, se precisar, eu consigo entrar em contato com o Ricardo. Então, a gente pegou um número inicial, bom, antes, uhum, de fazer a parceria, e agora a gente tem, né, a expectativa de conseguir ampliar esse número de cadastros e de doadores, né, a partir da parceria firmada e a gente começando a divulgar o Banco de Sangue Virtual, né, essa parceria junto com a universidade.
1: É. Que legal.
0: Outro dado importante você saber é que 73% dessas quase 46 mil pessoas são mulheres. Então, as mulheres estão dando degolhada nos homens aí. Então, vou fazer um apelo aí para que os homens também dêem um passo à frente e façam o seu cadastro lá no Banco de Sangue Virtual.
1: Sim, isso é cultural, né? A gente tem até os dados, já não é... A gente tem os dados que a expectativa de vida das mulheres é maior. Sim. E a gente tem, uhum, os dados até de exames clínicos normais, como a gente falava no bloco anterior, de fazer exame de sangue. As mulheres tendem, uhum, a fazer mais frequentemente exame de sangue, mais, né? Se cuidar mais. Então, por isso também a doação de sangue do público feminino é maior.
0: O homem é mais resistente a isso, né?
3: É, acho que tem toda a questão do cuidado também, sim, né? Que é atribuído a nós. Então, acho que a gente ter esse olhar mais sensível a esse tipo de causa é muito feminino.
0: É muito feminino. Sensibiliza muito essa causa aí, as mulheres, né? E eu faço um apelo que os homens também se sensibilizem à causa aí e dê esse passo à frente.
1: Acho que nesses nossos minutos finais a gente pode reforçar os dados do banco, aonde encontrar, como que funciona. Acho que para quem daqui a pouco nos pegou esse bloco pela metade, acho que a gente pode fazer de novo um pedido, Ricardo, para acessarem lá o banco virtual.
0: Uhum. Eu vou pedir para a nossa embaixadora fazer isso.
2: Embaixadora, só a responsabilidade.
0: Ela é da casa, ela é local e ela vai ficar agora com essa incumbência aí também.
2: Sim, vou, virei a embaixadora. Agora eu sou o Ricardo aqui na FURG. Né?
0: Fica careca.
2: Então, a gente quer convidar toda a comunidade, né, da universidade para entrar no Banco de Sangue Virtual. Então é www.bancodesanguevirtual.com.br. Entra lá na plataforma e pode fazer essas três formas, né, de cadastro que o Ricardo comentou. Posso me cadastrar enquanto doador, então eu vou lá, coloco meus dados. Simples, bem rápido, não leva 2 minutos para fazer o cadastro. Uhum. Tu vai colocar o teu WhatsApp, é importante que forneça o WhatsApp, porque é essa a forma de contato que o Banco de Sangue vai ter, né, com os doadores. Coloco ali que sou da FURG, sou da comunidade, né, da FURG. Sim. Se quiser identificar que é da comunidade da FURG, se não for da comunidade da FURG, também pode se cadastrar da mesma forma, né, só informando. É importante informar de onde conheceu, porque também ajuda que o Ricardo consiga monitorar também, né, os meios de comunicação que estão chegando nas pessoas. Posso cadastrar também na possibilidade de quando eu preciso, né, tem algum familiar, algum colega, amigo que está precisando, então também tem como ir lá nessa mesma plataforma, no mesmo site, tem um ali preciso de sangue, tu vai entrar ali também, vai colocar os dados da pessoa que precisa de sangue, qual é a cidade, qual é o tipo sanguíneo e também, né, vai chegar essa informação no banco de sangue e eles vão poder disparar nesse cadastro de doadores. E a outra possibilidade é, caso eu não consiga, então, fazer uma doação, né, não posso ser doador de sangue, mas também posso me cadastrar ali para receber as informações, né, da minha cidade, onde eu resido, as necessidades de doação de sangue. Daí, a partir dessa informação, eu consigo compartilhar, né, nos grupos que eu faço parte, compartilho com os colegas, posso compartilhar no Instagram também, em redes sociais, né, porque vai um cardzinho de quem está precisando, o nome da pessoa, qual o local para fazer, né, porque também, às vezes, no banco de sangue, quando a gente chega, é importante falar qual é, para quem é o doador, quem é a pessoa que está precisando, né. Então, também é uma forma de ajudar, mesmo que eu não possa, daqui a pouco, naquele momento, fazer a doação de sangue, eu, ainda assim, eu posso também me cadastrar e virar também uma parte, um elo dessa corrente de solidariedade que é a proposta desse banco de sangue virtual.
0: Então, viu que legal? Sabe tudo.
2: Estou formada,
0: tá afiada,
2: né?
0: Está formada.
1: Eu queria agradecer a participação de vocês aqui no FM Café. A todos uma ótima tarde. Nós voltamos amanhã.
0: Muito obrigado.

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6: Rosa Passos.
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3: João Paulo Albertin, instrumentista e compositor pernambucano.
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5: Está no ar a Voz do Brasil. 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
6: Olá, boa noite.
4: Boa noite para você que nos acompanha em todo o país.
6: Segunda-feira, 17 de agosto de 2026.
4: Vamos ao destaque do dia.
6: Petrobras confirma a existência de petróleo no litoral do Amapá.
4: Empresa seguirá com estudos para determinar a quantidade e a qualidade do óleo encontrado. Luana Karen.
7: O poço onde a Petrobras encontrou petróleo está localizado a cerca de 175 quilômetros da costa do Amapá, a uma profundidade de quase 2.900 metros.
6: Brasil registra redução de 30% nas mortes por malária em 2025 em relação ao ano anterior.
4: Foram registrados ainda 118.037 casos, 15% a menos que em 2024. Graziele Bezerra.
8: Se diagnosticada a tempo, a malária tem cura e o tratamento é eficaz.
6: E ainda a arte nas escolas.
4: Homologadas as diretrizes para o ensino na disciplina de educação básica.
6: Estudo deve ser organizado em 4 componentes: artes visuais, dança, música e teatro. Thaís Antônio.
9: De acordo com as novas diretrizes, o ensino de arte nas escolas deve aproximar os estudantes das diferentes formas de fazer e vivenciar a disciplina.
4: E hoje, na apresentação da Voz do Brasil, eu, Mariana Jungmann e Luciano Seixas.
6: E acompanhe a gente ao vivo, acesse Rádio Gov. gov.epc.com.br ou o canal Gov da sua TV aberta.
4: É na costa do Amapá que foi descoberta uma nova riqueza do Brasil.
6: A Petrobras anunciou a existência de petróleo num poço que está sendo perfurado pela empresa.
4: Assim que concluída a perfuração, será feito o levantamento da quantidade de petróleo na região.
6: Hoje, autoridades visitaram um navio sonda da empresa, embarcação adaptada para a perfuração de poços em águas profundas e ultraprofundas.
7: Com a descoberta da Petrobras da presença de petróleo em poço perfurado na margem equatorial, uma comitiva do governo federal visitou nesta segunda-feira o navio sonda da empresa. A embarcação está localizada em região de águas profundas no litoral do Amapá. De acordo com a presidente da Petrobras, Magda Chambriard, o poço começou a ser perfurado em outubro do ano passado e em mais alguns dias deve ter o trabalho de avaliação concluído.
10: Descobrimos óleo, né, no poço morfo, mas que até agora confirmou todas as nossas expectativas de um potencial relevante de petróleo na margem equatorial, mais especificamente no litoral do estado do Amapá. Esse poço vai acabar nos próximos, talvez, 15, 20 dias, né? Vamos ver quando é que ele acaba. Logo a seguir, nós temos que delimitar essa descoberta, ou seja, a gente tem que saber quanto é que de petróleo tem de fato nessa área, né?
7: Na semana passada, a Petrobras já havia confirmado a presença de hidrocarbonetos na região. Os hidrocarbonetos são compostos orgânicos formados exclusivamente por átomos de carbono e hidrogênio, e onde são encontrados indicam presença de petróleo e gás natural. Com a exploração de novos poços, a Petrobras pretende garantir segurança energética para o futuro, como destaca o ministro de Minas e Energia, Alexandre Silveira.
11: Que a gente possa se orgulhar de ter sim, 90% da nossa energia elétrica limpa e renovável e 50% da matriz geral. E, portanto, nenhum brasileiro em sã consciência pode abrir mão da sua soberania e das suas riquezas naturais para poder combater miséria, combater fome, fazer desenvolvimento.
7: O poço onde a Petrobras encontrou petróleo está localizado a cerca de 175 quilômetros da costa do Amapá, a uma profundidade de quase 2.900 metros. De acordo com a Petrobras, atualmente cerca de 80% do petróleo extraído no Brasil vem do pré-sal. Essa exploração deve chegar ao pico até 2035. Indicando a necessidade de outras fontes de combustível fóssil. Reportagem Luana Karen.
4: Como deve ser o ensino de arte nas escolas? O Ministério da Educação homologou diretrizes para o ensino do componente curricular na rede de educação básica.
6: O documento estabelece que o ensino deve ser organizado em quatro eixos: artes visuais, dança, música e teatro.
4: O anúncio dessas diretrizes ocorreu hoje. A repórter Thaís Antônio acompanhou tudo e traz os detalhes ao vivo pra gente aqui no estúdio. Boa noite, Thaís.
12: Boa noite, Mariana. Boa noite, Luciano e ouvintes da Voz do Brasil. De acordo com as novas diretrizes, o ensino de arte nas escolas deve aproximar os estudantes das diferentes formas de fazer e vivenciar a disciplina. E para isso ser feito, a arte deve ser dividida em quatro componentes curriculares: artes visuais, dança, música e teatro. O texto complementa a Base Nacional Comum Curricular, que estabelece os conhecimentos, competências e habilidades esperados dos estudantes ao longo da educação básica. Com isso, as escolas passam a ensinar conteúdos, métodos e processos de criação em arte como prática educativa e não apenas como atividade secundária ou recreativa. Outro destaque é a aproximação entre professores, artistas e mestres e mestras das culturas populares. A resolução reconhece a importância de incluir esses saberes no processo educativo por meio de um trabalho colaborativo com professores de artes visuais, dança, música e teatro, como explica o ministro da Educação, Leonardo Barchini.
13: Primeiro, a gente fortalece as quatro linguagens separadamente, elas obviamente atuam em conjunto, mas a gente fortalece cada uma das quatro linguagens: as artes visuais, a música, a dança e o teatro. E a gente reconhece que na formação de professores com essas diretrizes, também precisaremos ter habilitação em cada uma dessas especificidades, dessas quatro linguagens, teremos que ter formação específica. Então, isso eleva o ensino das artes a outro nível.
12: A resolução também define orientações para a organização do currículo, a distribuição dos professores, a estrutura física e pedagógica das escolas e os processos de avaliação. Todas essas medidas devem considerar princípios como equidade, acessibilidade, inclusão e justiça social. Mariana e Luciana, com vocês.
6: Obrigado pelas informações, Thaís Antônio.
4: A malária malária é caracterizada por febres altas, calafrios, tremores, dores de cabeça, podendo estar associada também a vômitos e náuseas.
6: Causada principalmente pela picada de mosquitos infectados, a maior parte de casos da doença estão no norte do país.
4: Mas, no ano passado, caiu o número de infectados pela malária, bem como de óbitos em função da doença.
14: A malária contaminou cerca de 118 mil pessoas no ano passado, 15% a menos do que em 2024. Os resultados foram apresentados nesta segunda-feira, durante um congresso da Sociedade Brasileira de Medicina Tropical. O número de mortes em função da doença também caiu, especialmente na região amazônica, que concentra o maior número de casos, como disse o ministro da Saúde, Alexandre Padilha.
15: 2025, nós tivemos uma redução de mais de 50% dos óbitos por malária, mais de 40% de redução de malária em terra indígena, mais de 40% de malária em áreas de assentamento rural, assentamentos na região amazônica brasileira, que é uma das duas regiões com maior incidência de casos de malária. E tivemos o menor número de internações por malária.
14: Em menor escala, a infecção pode ocorrer devido à transfusão sanguínea, compartilhamento de agulhas contaminadas ou da gestante para o bebê. Mas o principal modo de transmissão é pela picada de fêmeas infectadas do mosquito Anopheles, também conhecido como carapanã ou mosquito prego, de acordo com o presidente da Sociedade Brasileira de Medicina Tropical, Gustavo Romero.
16: Por isso, a gente tem, às vezes, muita dificuldade, né, de definir exatamente aquela população que efetivamente está em risco, né? Os mosquitos se mexem, né? E os mosquitos crescem com as variações climáticas, que é outro detalhe importante que a gente deve levar em consideração. E, muito frequentemente, populações que estão mais vulneráveis estão mais expostas à picada desses mosquitos. E por isso que a malária se transmite com tanta eficiência, né?
14: Se diagnosticada a tempo, a malária tem cura e o tratamento é eficaz. Após a confirmação da doença, o paciente recebe o tratamento gratuitamente em unidades do Sistema Único de Saúde. Inclusive a tafenoquina, medicamento que previne novas manifestações da malária. Por ser administrado em dose única, ele impede que o paciente abandone o tratamento, como explica o infectologista Marcos Lacerda.
17: Comparando com as medicações que são tradicionalmente usadas para malária, que vão de 7 a 14 dias, resulta num benefício muito grande para o paciente. É que as pessoas se tratam enquanto tem febre, geralmente 2, 3 dias, depois ela para de usar a medicação. E isso então faz com que as recaídas aconteçam. Praticamente metade dos casos que estão registrados hoje no Brasil são de recaídas. Então, uma medicação que iniba a recaída é uma medicação altamente estratégica no controle da malária no país.
14: O medicamento está disponível tanto para pacientes maiores de 16 anos e com mais de 35 quilos, quanto para crianças a partir de 2 anos e com peso mínimo de 10 quilos. Reportagem Graziele Bezerra.
6: Entre junho e julho, foram confirmados 21 casos de sarampo no estado de São Paulo.
4: Neste fim de semana, o ministro da Saúde, Alexandre Padilha, esteve no estado, em Grajaú, acompanhando a vacinação contra a doença.
6: E comentou que o reforço na imunização visa prevenir a circulação e a transmissão do sarampo.
18: Em 2026, nós já temos aqui na cidade de São Paulo cerca de 20 casos também com relação de importados, são cepas que circularam nos Estados Unidos e no Canadá, e esse esforço é para manter esse bloqueio, para não permitir que aconteça em São Paulo em 2026, o que aconteceu em 2019, quando começou um surto assim e se propagou para ter 20 mil casos de sarampo em 2019. Naquele momento o Brasil perdeu o certificado de livre do sarampo. Reconquistamos o certificado em 2024 e queremos manter São Paulo, o estado de São Paulo e o Brasil livre do sarampo.
4: Para crianças de 6 a 11 meses, a dose aplicada durante a estratégia é considerada dose zero e não substitui as doses previstas no calendário nacional de vacinação aos 12 e aos 15 meses.
6: Para as demais idades, os profissionais de saúde verificam a necessidade de vacinação de acordo com a faixa etária e a situação vacinal de cada pessoa.
4: A cada hora, mais de 1000 vidas são perdidas devido às doenças cardiovasculares em todo o mundo, segundo a Organização Mundial de Saúde.
6: Estima-se que cerca de 18 milhões de pessoas morrem anualmente em decorrência de condições que afetam o sistema circulatório.
4: De acordo com a Sociedade Brasileira de Cardiologia, o Brasil ocupa o nono lugar em número de mortes cardíacas.
6: E hoje, 17 de agosto, marca o início da Semana da Saúde Vascular, que promove conscientização, prevenção e diagnóstico precoce.
19: Seu Manuel Arruda da Silva tem 80 anos. Quando precisou ser atendido para tratar de um ferimento, descobriu um grave comprometimento na circulação. Uma cirurgia vascular conseguiu inicialmente melhorar o fluxo de sangue, mas a amputação da perna direita acabou sendo inevitável. Hoje, 8 meses depois, seu Manuel agradece pela vida.
20: Eu tô aqui ainda. Eu vi quando na história.
19: Histórias como a de seu Manuel Arruda ajudam a explicar por que as doenças que comprometem a circulação continuam sendo um importante problema de saúde pública. Elas estão entre as principais causas de morte no país. Muitas dessas condições se desenvolvem de forma silenciosa. Por isso, a prevenção e o diagnóstico precoce são fundamentais para reduzir complicações e salvar vidas. O cirurgião vascular do Hospital Universitário de Brasília, Paulo Saad, alerta para hábitos e cuidados que podem prevenir doenças vasculares.
21: Controlar a glicemia, controlar a pressão, controlar as gorduras no sangue e cessar o tabagismo.
19: O aposentado Humberto dos Santos, de 62 anos, sofreu um infarto em 2022. Após o episódio, teve um AVC que comprometeu a fala e os movimentos. Desde então, faz tratamento no Hospital Universitário de Brasília. O filho, Leandro dos Santos, que o acompanha no tratamento, fala sobre um vício que colaborou para agravar o quadro de doenças cardiovasculares de seu Humberto.
22: Ele sempre foi fumante, né?
23: E aí vocês acham que a causa principal foi essa?
22: Creio que seja, né? Cigarro.
19: O especialista Paulo Saad fala sobre alguns sinais que indicam que é hora de procurar um médico.
21: Um paciente que caminha uma curta distância e já começa a ter dor, aquele paciente que faz o esforço e tem dor no peito. Então esses sinais significam que o músculo que está trabalhando, se você tem uma obstrução da circulação, esse oxigênio não chega na quantidade necessária, esses pacientes precisam procurar ajuda urgentemente.
19: A informação é uma aliada dos pacientes na hora de reconhecer sintomas precoces, procurar atendimento no momento certo e adotar medidas que melhoram a qualidade de vida. Por isso, na semana de 17 de agosto, é comemorada a Semana da Saúde Vascular, período dedicado à conscientização sobre doenças que afetam o sistema circulatório. Reportagem Luciana Colares de Holanda.
6: Hoje também é Dia do Patrimônio.
4: A data foi criada para marcar a importância de preservar a arte, a cultura e a história que estão por trás de tantas tradições brasileiras.
6: O patrimônio pode ser material, como conjuntos de casarões históricos ou determinados prédios e igrejas, ou imaterial, quando está ligado a festas tradicionais, por exemplo.
4: Hoje, mais cedo, eu conversei com o presidente do Instituto do Patrimônio Histórico e Artístico Nacional, Davidson Guzmão, sobre a preservação e a conservação dessa memória coletiva. Acompanhe. Presidente Davidson Guzmão, bem-vindo à Voz do Brasil para a gente falar de história, cultura, nesse Dia do Patrimônio, né? Eu queria que o senhor começasse, então, explicando por que que a gente precisa de um dia para marcar esse tema e quais são as provocações que essa data faz.
24: Mariana, primeiro quero dizer que é um prazer estar aqui para a gente falar de algo que é tão importante para o reconhecimento da diversidade cultural brasileira, que é o patrimônio cultural. Uma das nossas principais atribuições e competências é a ampla divulgação e promoção do patrimônio cultural cultural, exatamente para que essa diversidade seja reconhecida, não só pelo Estado, mas que ela seja reconhecida e percebida também pela sociedade. E é por isso que a gente tem um dia dedicado ao patrimônio cultural, o dia 17 de agosto, que é um dia que foi escolhido em razão do nascimento, a data de aniversário de Rodrigo Melo Franco de Andrade, que foi o primeiro presidente do IPHAN e que ficou 30 anos ao longo, ficou 30 anos fazendo a gestão do IPHAN e que foi a pessoa que inaugurou um sistema de proteção de patrimônio cultural no Brasil. Então, esse é a justificativa, vamos dizer assim, é por causa, né, do nascimento de Rodrigo Melo Franco que a gente tem o dia 17 de agosto escolhido, mas é sobretudo por conta da importância do patrimônio na vida das pessoas no dia a dia.
0: Agora, as celebrações vão se prolongar ao longo de todo esse mês. Qual é o tema desse ano e o que está previsto na programação?
24: Esse ano o tema é patrimônio criativo, inclusão produtiva, trabalho e renda. Exatamente para marcar uma dimensão do patrimônio cultural, que é a dimensão da cidadania e da produção de renda, da possibilidade de trabalho e renda para pessoas que vivem do patrimônio cultural. Vou dar um exemplo, o ofício de paneleiras lá em Goiabeiras, um bairro lá no Espírito Santo, né, em que a gente tem um bem cultural que é o ofício de paneleiras, um saber tradicional relacionado ao fazer a panela, né, que é produzida, a panela de barro que é produzida, onde é feita a famosa moqueca capixaba.
0: Aquela panela tradicionalíssima de fazer a moqueca capixaba, né?
24: Exatamente. E que tem uma dimensão, uma relação muito direta com o mercado, que, portanto, afere renda, né? Ofere renda para aquelas paneleiras. Então, esse é um exemplo importante, mas a gente tem vários outros, né, de pessoas, de detentores que vivem diretamente do patrimônio cultural, de centros históricos que são dinamizados a partir do patrimônio que é reconhecido, desse centro histórico que é reconhecido em algumas das nossas cidades no país.
0: E aí a gente tem uma programação prevista, as pessoas podem checar essa programação onde, como é que funciona?
24: Isso, a gente tem uma programação em todos os estados do Brasil, nós teremos atividades, essa programação ela está disponível no portal do IPHAN, www.iphan.gov.br. Quem quiser acessar e ver o que vai estar acontecendo no seu estado, pode acessar a programação lá no portal do IPHAN na internet.
0: Lembrando aqui que IPHAN se escreve com PH, né?
24: Exato.
0: Que é Instituto do Patrimônio Histórico e Cultural. Presidente, no próximo ano também vamos ter outra celebração importante, que são os 90 anos do IPHAN, né? Quais são os principais desafios que ainda permanecem em relação à preservação do patrimônio?
24: Isso, ano que vem o IPHAN completa 90 anos e nós estamos aí pensando numa série de atividades e programação que deve ocorrer ao longo do ano todo. Em termos de desafios, a gente tem vários desafios, porque o patrimônio cultural, ele se relaciona com o dia a dia das pessoas, com o dia a dia das cidades. E aí eu posso aqui, acho que nomear dois. Um que está na ordem do dia e que a gente tem discutido muito é no que a gestão do patrimônio se relaciona, por exemplo, com as mudanças climáticas, né? Então, o aumento da intensidade de chuvas, das temperaturas, como que isso se relaciona com o patrimônio cultural na gestão dos centros históricos, que cuidados nós devemos ter e como nós devemos pensar ações de prevenção, adaptação e mitigação a essas mudanças climáticas. Esse é um desafio que está na nossa ordem do dia e que nós estamos pensando como tratar desse enfrentamento às mudanças climáticas no âmbito da gestão do patrimônio cultural. Um outro desafio é aquele que, na verdade, é um desafio e é, ao mesmo tempo, diretriz para a gestão do patrimônio cultural, que é a gestão compartilhada. Então, a articulação com estados e municípios, a articulação com a sociedade civil organizada para a gestão do patrimônio, para que essa gestão, ela de fato, ela seja compartilhada entre os órgãos de poder público e a sociedade.
0: Pois é, e é importante que a sociedade mesmo se envolva, né, presidente, nesse tema, cobre a preservação do patrimônio na sua cidade, no seu estado. Como que é possível fazer isso?
24: Bom, hoje a gente tem a participação social como um princípio que atravessa a maioria das políticas públicas no Brasil, inclusive a de patrimônio cultural. Então, hoje, a sociedade, as pessoas podem procurar os órgãos de patrimônio de sua cidade, do seu estado, podem procurar procurar o IFAM. O IFAM tem representação, tem superintendências em todos os estados e podem procurar também as instâncias de controle social que trabalham com patrimônio cultural, os conselhos de cultura e, em alguns casos, os próprios conselhos de patrimônio que existem nos municípios e nos estados.
0: Lembrando, né, presidente, que até para deixar um pouco mais palpável para as pessoas, quando a gente fala de patrimônio, a gente está falando tanto daquele casarão histórico, aquele prédio antigo, aquela igrejinha, mas também do fazer cultural muito típico. Tudo isso é dever nosso, como sociedade, ajudar a preservar, né? O senhor mencionou aí as paneleiras, por exemplo. Tudo isso é patrimônio e é dever da sociedade proteger, né?
24: Exato, é tudo isso e muito mais. Na verdade, a gente faz uma divisão entre patrimônio material e imaterial, mas quando a gente está falando de patrimônio, a gente está falando de valor, na verdade, sobretudo, né? Então, é importante a gente entender que o patrimônio material, as edificações, as obras de arte, elas são reconhecidas e entendidas como integrantes da nossa identidade, como elementos que ajudam a compreender a nossa história, as várias memórias e identidades que existem no país, porque são atribuídos valores a essas coisas. Da mesma maneira, as várias celebrações, os conhecimentos tradicionais, os fazeres, os saberes, né, lugares que são importantes, né, para a compreensão das memórias dos vários grupos formadores da sociedade brasileira, para usar o termo da Constituição, também são importantes. É o chamado patrimônio imaterial.
0: É isso aí. Nós conversamos com Davidson Guzmão, presidente do Instituto do Patrimônio Histórico e Artístico Nacional. Falei errado mais cedo. Instituto do Patrimônio Histórico e Artístico Nacional. Muito obrigada, presidente, pela sua entrevista aqui à Voz do Brasil.
24: Obrigado, Mariana. A gente está à disposição da Voz do Brasil e de todos os brasileiros para conversar sobre o patrimônio. Essa é a nossa função, o nosso métier e é, sobretudo, a nossa alegria.
6: Concursos federais têm novas nomeações e convocações.
0: As medidas publicadas no Diário Oficial da União contemplam aprovados nas duas edições do Concurso Público Nacional Unificado e no Comando do Exército.
6: Todas as nomeações foram homologadas antes do início do período de defesa eleitoral.
0: Para o CPNU2, estão autorizadas 69 nomeações de candidatos de nível superior. E para a primeira edição do CPNU, são 40 vagas de contratação temporária.
6: Quem está na lista de espera do primeiro concurso público unificado deve realizar uma nova manifestação de interesse entre os dias 24 de agosto e 4 de setembro pelo aplicativo SouGov ou pela versão web do serviço mediante login.
0: Quem não se manifestar no prazo será excluído do banco de candidatos aprovados em lista de espera de todos os cargos do CPNU 1, inclusive para fins de contratação temporária.
6: Abertas as inscrições para o selo Patrocinadores do Futuro 2026.
0: Uma iniciativa que pretende reconhecer a contribuição de empresas e entidades para a promoção, para a proteção previdenciária de seus trabalhadores e associados.
6: A participação é gratuita e voluntária.
0: As inscrições vão até 31 de agosto e são realizadas por formulário eletrônico disponível no site gov.br/previdência.
6: O regulamento completo e as orientações também estão disponíveis no portal do Ministério.
0: Essas foram as notícias do governo federal.
6: Uma realização da Secretaria de Comunicação Social da Presidência da República.
0: Com produção da empresa Brasil de Comunicação.
6: Fique agora com as notícias do Poder Judiciário e do Congresso Nacional. Boa noite.
0: Uma boa noite, até amanhã.
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3: Poder Judiciário inicia a 33ª semana Justiça pela Paz em Casa.
5: Para a STJ, prisão em flagrante de mãe em estado diverso da morada dos filhos não impede concessão de regime domiciliar.
3: TSE inaugura o Centro de Divulgação das Eleições 2026, o CDE.
5: Boa noite, eu sou Arthur Filho.
3: E eu sou Walter Lima.
5: A partir de hoje até sexta-feira, 21 de agosto, o Poder Judiciário Brasileiro se mobiliza na 33ª semana Justiça pela Paz em Casa.
3: Coordenada pelo CNJ, em parceria com os Tribunais de Justiça estaduais, a iniciativa promove mutirões de julgamentos e audiências para dar rapidez aos processos de violência de gênero, além de realizar ações de conscientização em todo o país. Carolina Chaves.
7: A campanha é realizada 3 vezes ao ano, nos meses de março, agosto e novembro. O foco é fortalecer a política judiciária no combate à violência doméstica e familiar contra a mulher. Segundo o presidente do STF e do CNJ, ministro Edson Fachin, esta semana, mais uma vez em todo o Brasil, os tribunais de justiça prepararam programações especiais.
8: Será o nosso esforço concentrado de julgamentos, de audiências e mutirões voltados à proteção de mulheres em situação de violência. Os números nos impactam. Os números mostram um judiciário que tem pressa.
7: Na última edição, realizada em março deste ano, foram proferidas mais de 16 mil sentenças, realizadas mais de 10 mil audiências e concedidas 11.648 medidas protetivas de urgência.
9: O fato de uma mãe ser presa em estado diferente de onde filhas menores residem não impede por si só a concessão da prisão domiciliar.
3: Essa conclusão é do STJ, Fátima Uchoa.
10: Durante viagem de ônibus interestadual, a mulher foi presa em flagrante e teve a prisão preventiva decretada após serem encontradas drogas na mochila dela. A defesa informou que a mulher era mãe de 2 meninas menores de 12 anos e pediu a prisão domiciliar. O Tribunal de Justiça do Paraná negou o pedido porque as crianças já estavam com a avó em outro estado. Mas no voto que prevaleceu na sexta turma do STJ, o ministro Og Fernandes explicou que mesmo com a gravidade da acusação e a expressiva quantidade de droga apreendida nesse caso, essas circunstâncias isoladamente não impedem o regime domiciliar.
9: O Tribunal Superior Eleitoral inaugurou hoje o Centro de Divulgação das Eleições 2026, o CDE.
3: O espaço instalado no TSE em Brasília foi preparado para atender aos profissionais de imprensa envolvidos na cobertura das eleições de outubro deste ano. Rimac Souto.
11: A inauguração foi feita pelo presidente do TSE, ministro Cássio Nunes Marques.
25: A ideia é que o Centro de Divulgação das Eleições seja mais do que um espaço de trabalho para os profissionais que acompanharão as eleições. O objetivo é que se torne um ambiente de diálogo aberto com a Justiça Eleitoral, em que a transparência e o acesso à informação não encontrem quaisquer obstáculos. O trabalho realizado por vocês, jornalistas, de dentro e de fora do país, é essencial para que a sociedade tenha acesso a informações corretas e contextualizadas sobre o processo eleitoral. Nunca é demais sublinhar que uma imprensa livre e participativa é sinônimo de democracia. A Justiça Eleitoral tem na imprensa uma aliada por compartilhar com ela a paixão pela democracia e pela informação de qualidade.
11: Ao inaugurar o CDE, o ministro também lançou a campanha Eleições 2026, Coisa de Pele.
9: Comissário de bordo demitido por se recusar a tomar a vacina contra a Covid-19 deve receber as verbas rescisórias.
3: O TST entendeu que ele tinha uma justificativa médica para não se vacinar. Simone Moura.
26: O comissário da Gol foi demitido por justa causa em novembro de 2021 durante a pandemia. Ele disse que não tomou a vacina porque tinha risco elevado de trombose. Inclusive, apresentou o laudo médico que indicava a contraindicação à vacinação. Mas a empresa alegou que o atestado não tinha respaldo científico. A justa causa foi mantida na primeira instância, mas o Tribunal Regional do Trabalho do Rio de Janeiro afastou a punição. No TST, ao analisar recurso da Gol, o entendimento é que a recusa à vacina pode, em tese, ser considerada ato de indisciplina ou insubordinação.
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9: A você uma boa noite.
3: E até amanhã.
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1: Eu sou Paula Groba.
2: E eu sou Ricardo Nakaoka.
1: E estes são os destaques de hoje do Jornal do Senado, que começa agora.
2: Senado terá esforço concentrado e fim da escala 6x1 pode entrar na pauta.
1: Avança projeto que prevê biometria de recém-nascidos para evitar troca e tráfico de bebês.
2: Instalada comissão sobre MP que amplia crédito para motoristas.
1: Boa noite.
2: Boa noite.
1: Mesmo com as campanhas eleitorais em curso, o Senado vai manter a agenda de votações. O presidente do Senado, Davi Alcolumbre, convocou os parlamentares para um novo esforço concentrado de 31 de agosto a 4 de setembro.
2: Entre os temas que podem ser analisados está o fim da escala de trabalho 6x1. Os detalhes com a repórter Raíssa Abreu.
3: Os senadores e senadoras voltam a se reunir para votar temas prioritários na semana de 31 de agosto a 4 de setembro. O anúncio foi feito pelo presidente Davi Alcolumbre. Na pauta, o fim da escala de trabalho 6x1, a PEC da Segurança Pública e a criação da Política Nacional de Minerais Críticos e Estratégicos.
4: Então eu decidi, como presidente do Senado, que uma semana seria semipresencial e a outra semana de esforço concentrado presencial. Então, eu queria que os gabinetes fossem avisados, as assessorias avisadas, para que no próximo esforço concentrado nós estejamos todos aqui presentes no plenário, se for possível, os 81 senadores.
3: Essa é a segunda data de esforço concentrado de votações do segundo semestre. Na primeira, de forma semipresencial, foram votados, por exemplo, o projeto que cria o Programa de Desenvolvimento da Indústria de Fertilizantes e uma medida provisória que socorreu vítimas de desastres naturais. Esforço concentrado é como se chamam as reuniões centralizadas em períodos curtos, na tentativa de votar projetos urgentes, apesar do período eleitoral, quando os parlamentares estão em campanha em seus estados. Esse ano, 2/3, ou 54 das vagas do Senado estão em disputa. Para saber mais sobre a função do Senado e dos senadores e senadoras, visite o especial Eleições 2026 da Agência Senado, em senado.leg.br.
1: A troca de bebês e o tráfico de crianças são riscos que podem ser evitados com mais segurança e identificação nas maternidades. Um projeto aprovado pela Comissão de Constituição e Justiça prevê a coleta de dados biométricos do recém-nascido logo após o parto.
2: A medida busca garantir a identificação segura do bebê e dar mais proteção às famílias. Os detalhes com o repórter Bruno Lourenço.

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1: Voltamos, playlist 106,7 aqui na FURG FM. 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Bora lá!
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